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0: Muito obrigado.
1: É coisa boa.
2: Valeu, gente.
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1: Grupo Elo, no bailão.

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0: 4 e 16.
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0: 4:18.

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1: 4:33.

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0: 4:46.
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0: 4:48.

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0: É isso aí, Mobon. Acorda pra tomar,
1: que gaga. Velho, tentadinho. Esse é seu Inhô.
2: O velho já acordou cedo hoje. Tomando uma birita, é isso?
3: Não. Não. Eu tomei uma gemada.
2: Uma gemada?
3: Uhum.
2: Mas aqui tá dizendo bebe negão.
3: Negão, você vai ver.
2: Bom dia, seu Inhô.
1: Vovô Silva, você tá muito engraçado
2: já,
1: hoje.
2: Já levantou engraçado. Bom dia, senhor. Mais um domingo?
3: Mais um, né?
2: Mais um domingo, véspera de 7 de setembro, né?
3: Imos desfilar amanhã?
2: Diz que o senhor vai ou não?
3: Eu vou.
2: É mesmo?
3: Uhum.
2: Mas diz que o senhor ia diz que o Clécio ia mostrar uns negócios lá, diz que o senhor ia fazer
3: pois parte. Pois é, mas ele disse que ia buscar uns negócios pra voltar de vado de sigo.
2: Não. Diz que ele vai desfilando, os carros atrás e o senhor na frente fazendo de modelo.
3: Não, ele já arrumou uma perua bem bonitinha pra você.
2: Não, pra mim não.
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2: Bom dia! Olha, hoje é 6 de setembro, né? Amanhã é 7, feriado, né, senhor?
3: Amanhã não é feriado.
2: Não?
3: Não.
2: Não é amanhã?
3: Não. Feriado é hoje.
2: Amanhã não é segunda?
3: Ah, é mesmo.
2: É.
1: Ô, vovôinho, você vem de crocs?
2: Eu acho que ele veio hoje, que ele não lembrou que amanhã é segunda.
3: Ó.
2: Calça preta hoje?
3: Hoje eu tô de calça preta.
2: Velho da calça preta.
3: Por quê? Porque você tá com a blusa preta, o microfone aqui é preto.
2: É preto.
3: O cabo aqui é preto.
2: O ajudante é preto.
3: O ajudante é preto.
2: Mas eu tô...
3: O computador ali é preto.
2: Virou uma pretalhada aqui.
3: Só não tem pretinha, né?
2: Só não tem pretinha, né? É tudo preto. Senhor,
3: oi.
2: Hoje é domingo, pede cachimbo, cachimbo é de ouro, né?
3: Bateu no touro.
2: É, bateu no touro.
3: O touro era valente, bateu no tenente, tenente era fraco, caiu no buraco, o buraco era fundo, e daí acabou o seu mundo.
2: O senhor aprendeu isso aí no pré?
3: Não, esse eu aprendi com o Turaski.
2: Ah, do Turaski. Meu amigo Turaski, ele deve estar curtido, né?
3: Ele já tá lá, ele disse que ia ficar ligadinho.
2: Ia ficar ligadinho.
3: Ele levou pra mim ontem lá, sabe o quê? Uma tonelada de batatinha.
2: Uma tonelada?
3: Uma tonelada.
2: Meu Deus do céu.
3: 10 quilos de alho.
2: 10 quilos de alho?
3: É. Mais um cesto de goiaba.
2: Meu Deus, vai fazer com tudo isso?
3: Mais uma carroçada de cebola.
2: Cebola?
3: Verde. Sabe?
2: Vamos tá bonzinho então, vamos tá bonzinho.
3: Mas ele me contou umas histórias aí que
2: Pircoracocó.
3: Depois você conta.
2: Depois você me conta? Palma pra ele. Levou tudo isso pro seu Inhô.
3: Sabe quem tá ligado cedo conosco?
2: Ah.
3: Como é o nome daquele que manda aqui na cidade?
2: Que manda?
3: É.
2: Valdeci Gonçalves.
3: Não é. Vai falar. É o prefeito.
2: Ah, o prefeito. Achei
3: prefeito Mota já tá ligado conosco.
2: Mas é muito cedo ainda.
3: Não, mas ele
2: é 5 horas e 8
3: minutos. Ele falou pra mim, ele falou antes ali, que desde. Ele disse que 3 horas ele acorda e não pode dormir mais.
2: É mesmo?
3: Não. Esperando o Inhô.
2: Ah, meu Deus do céu. Esperando ver ainda a calça preta?
3: É.
2: Oba! Jornal! Eita, nós! Vamos gritar pra ele!
3: Vamos de música?
2: Vamos de música. A primeira música é Chico Mineiro, Sérgio Reis.
5: Assim com a gente, ó.
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2: 5 horas e 9 minutos. E começamos assim.
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0: Hoje é dia do sexo, senhor.
1: O que, que é isso?
0: É dia criado originalmente, é uma ação de marketing, de propaganda, né? A data popularizou devido ao trocadilho de cada dia do mês, né? Sim. Mês 6 por 9. Atualmente é amplamente utilizado por órgãos profissionais para promover debates sobre saúde sexual. O senhor sabe que... O senhor lembra ainda?
1: Você... Tomar chuvinho.
0: É, tem isso também?
1: Tomar chuvinho?
0: É, nunca vi isso.
1: Não?
0: Não.
1: Água?
0: Água, ah, tá. Eu achei que o senhor queria tomar um chuveirinho.
1: Não, chuveiro. Eu tenho medo.
0: É, olha os bebês.
2: Qual o melhor horário pra pescar? Meio-dia e 59.
0: Por quê?
2: Ué, por quê? Porque uma hora o peixe vem.
0: Gostou dessa, senhor? Tu gostou dessa, senhor?
1: Eu tô quase assim.
0: Tá quase assim? Ai, olha, bem, deixa eu ver quem tá por aqui já. Evandro. É, bom dia, senhor. É, bom dia, Valdecir. O Evandro, quero participar do sorteio, hein? É, tô na estrada escutando vocês. Eita, ele tá na estrada.
1: A pé, será?
0: Não, tá dirigindo. Ah. Tá dirigindo o poçante dele. Grande Evandro, bom dia. Andréia Pinheiro de Santa Terezinha. Ô, senhor, bom dia.
1: E é bonita ela, né?
0: É. Bom dia, Valdeci Gonçalves. É, sou Andréia e eu quero participar do sorteio, tá? Ah, quero a próxima música, oferecendo aí pra minha mãe e para vocês da Rádio Jornal. Você viu, senhor?
1: Uhum.
0: Ah, aqui é. Opa, o que, que é isso?
1: Amarra esse cachorro.
0: Eu vou amarrar aí, ó. Boa tarde, boa tarde, boa tarde, boa tarde. O que é verdade? Bom dia, bom dia, bom dia, bom dia. Eu sou o Cleverson, tô com o radinho ligado aqui e quero que vocês toquem uma sertaneja aí oferecendo para todos que estão ligados. Se tiver sorteio, detona meu nome aí, meu filho.
1: Mal tem ditado. Coisa boa hoje, hein?
0: Tem coisa boa hoje?
1: Tem, só não que eu não vou falar ainda.
0: Não, tá? Não? Não. Ah, então... Porque,
1: sabe como é que é? E... Seu Ayrton tá lá ligadinho conosco. Temos que rodar uma música pra ele, senão
0: é,
1: ele
0: me
1: pega aí. Vamos
0: colocar Cadela Baia?
1: Cadela Baia. E seu Ayrton? Dia 8 estou aqui em frente ao Banco do Brasil. Pra mim, o senhor fiançar eu ali, tá bom?
0: Eita, meu companheiro. Bom dia, 5h24. É o Varandão do seu rádio. É o bem da calça preta no ar.
1: Que?
0: Oi?
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1: Sapato também?
0: Ah, tá.
1: Meia. Brusa.
0: Daqui a pouco a gente volta.

que eu tô sentindo, Padre. Mande um abraço aí a todos os radialistas e aos fãs do Brasil inteiro. Esse povo não me esquece, compra meus discos até hoje, mas a saudade continua.

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0: qual o segredo para 60 anos de casado, seu Francisco?
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2: Acaba sendo as duas.
3: Ué, será que é isso mesmo, senhor?
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3: Opa! Será que é isso mesmo?
6: O negócio é o seguinte, veja lá. Uma mulher lá, rapaz, mandando um beijinho pro seu Ayrton, né? Não é nada.
3: Não é nada. O seu Ayrton, eu vi ele esses dias. Tava lá, deu um oi, boa noite, boa tarde, bom dia.
6: Eu falei que é pra ele me afiançar, mas não é. Daí é que dia 8, pra nós se encontrar ali, pra ele me levar lá. Pra falar com aquela moça, pode me passar a aposentadoria ali. Porque o Bradesco tá fechando, né?
3: Sim. Eu não sabia. Eu só, agora o Sicredi tá dominando tudo, né?
6: Tá, né?
3: O Sicredi, os bancos cooperativos estão... É fase deles agora. É igual fase de boa, né? Fase boa. O seu Ayrton?
6: É.
3: E o Turossi? Foi pescar?
6: Não, seu Ayrton. Ayrton, tá. Gente boa. Durosca diz que pegou um peixe de 158 quilos.
3: Rapaz! É baleia?
6: Não sei o que é. Não, ele estava lá em casa contando, mas sério, tá. Rapaz. Uhum. Diz que jogaram um litro de vinho lá no... Diz que o peixe bebeu, ficou bêbado.
3: O peixe... Meu Deus, e daí?
6: Daí eles pegaram. Pegaram o peixe. E olha, precisou. Uma charrete para levar o...
3: Depois dessa.
7: Vai caçar o serviço.
6: É, isso aí, tá certo.
3: 5h39 no seu rádio. Tinha um Carreira e Pardinho. Nós estamos apurando hoje, porque como tem um horário reservado político, daí nós temos que soltar os blocos no tempo certinho.
6: Agora, vamos parar de conversar.
3: A gente podia conversar um monte, né? É, agora não dá mais tempo. Que negócio é esse?
6: Nós vamos ter visita hoje.
3: É mesmo?
8: É você participando.
6: Não esqueça de mandar a música do prefeito. A próxima, senão
3: qual que é? Qual que é?
6: Pássaro sem ninho.
3: Ah, eu achei que era... Não. Não.
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3: Mandaram o um recado aqui, ó. Ainda bem, quando não é vocês que falam demais, é política. não.
6: Chega de papo.
3: Minha infância no seu rádio.

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0: Ah, gente, uma vez eu, turma de homem trabalhando lá, numa construção, e caiu um homem no poço. Caiu e morreu. E quem é que vai dar a notícia pra mulher dele? Aí falou: ah, ele, meu compadre, eu vou lá dar a notícia pra comadre. E lá vai pra lá. Chegou lá, bateu palma. Ô, comadre, boa tarde, comadre. Tarde, compadre. É, comadre, eu tenho uma notícia triste pra lhe dar. Ué, o que que foi, compadre? É, comadre, o seu marido, o compadre, caiu no poço e morreu. E ela começou a chorar. Meu Deus do céu. E chora, e as lágrimas correndo. Aí ela pegou na ponta da saia e levantou para enxugar as lágrimas. E enxugando os olhos, falou: o senhor já viu, compadre, uma desgraça desse tamanho? Aí o compadre falou: ó, comadre, só de vaca. Ah, e o gauchinho? Vocês sabem que todo gaúcho é sistemático, gosta assim de estar bem vestido. E o gauchinho tinha um sapato, mandou vir um sapato do México. O couro do sapato foi de primeiro, o sapato era um espelho. E aquele sapato, ele penteava o cabelo olhando no sapato, era um espelho. Aí gostava muito, muito mesmo quando tinha dança. Quando tinha os bailes fandango gaúcho, o gauchinho já engraxava o sapato, passava a franelinha e só dançava com mulher que tava de saia. É, as mulher com aquela saia na rodada, o gauchinho: vamos dançar, tchê? E ele dançando e franelinha no sapato. De vez em quando ele passava o pezinho por baixo da saia da mulher e falava: ei, carcinha preta, hein, tchê? A mulher: mas que desordem, como é que esse gaúchinho sabe que eu tô de calcinha preta? Que será isso? Daqui a pouco foi dançar com outra. Vamos dançar, Mariana? E dançando, daqui a pouco ele correu o pezinho por baixo da saia. Ih, Mariana, carcinha azul, tchê? A mulher: mas que coisa! Aí teve uma mulher viva, falou: quero ver se ele sabe mesmo. Foi lá pro banheiro, voltou sem nada. Veio sem: vamos dançar, gauchinho? E o gauchinho dançando com ela, daqui a pouco passou o pezinho por baixo da saia. Para, gaita, gaiteiro! Quero saber quem é que deu um taio na minha bota!
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0: Uma vez minha avó foi fritar linguiça. A linguiça ficou de pé dentro da panela. Nunca mais meu avô comprou óleo de amendoim. Ué, eu tenho um primo meu que era pescador lá no Mato Grosso. Aquele era de coragem, meu primo. Uma vez ele cismou de atravessar o Pantanal do Mato Grosso nadando. Sozinho pulou no rio e vai nadando. Quando ele tá no meio do rio, veio um jacaré e comeu ele. Aí ele terminou de atravessar o rio nadando de costas.

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4: Queridos filhos e filhas, é domingo, em meio a um feriado, para muitos um feriado estendido, para outros dia de trabalho. Então vamos pedir a Deus neste domingo, não esqueça que domingo é dia de missa, hein? Por amor de Deus. Vamos pedir que Deus abençoe o Brasil, abençoe todos os brasileiros e que a justiça se faça. Vamos juntos? Em nome do Pai, do Filho, do Espírito Santo. Amém. Senhor Jesus, foram tuas as palavras: eu sou a luz do mundo. Quem me segue não andará nas trevas, mas terá a luz da vida. Senhor, eu creio e professo que, de fato, és a única luz que não tem fim. E é por isso, Senhor, que peço: iluminai a nossa pátria nessa semana da pátria, da cidadania, dos bons cristãos. Iluminai os governantes para que possam exercer o poder no serviço, no bem comum. Iluminai, Senhor, todas as situações de conflito nas cidades e no campo. Que a nossa pátria possa valorizar a todos, dando dignidade, o pão de cada dia, saúde, educação. Senhor, Senhor Jesus, luz do mundo, eu também peço e suplico: ilumina minha existência. No início desta manhã, por intercessão de Nossa Senhora da Luz, afasta o que obscurece o horizonte da minha vida. Afasta o que me impede de ver este dia que começa com esperança. Dissipa, Senhor, a névoa da incredulidade. Dissipa, Senhor, a escuridão da mentira. Dissipa as trevas do pecado. Faz, Senhor, que a luz da fé, da Eucaristia, da Palavra de Deus neste mês seja a verdade para a nossa vida. Não permita, Senhor, que os ventos do mundo, as atrações, as turbulências, as tempestades possam diminuir e até apagar a luz, a Tua luz, que brilha dentro de cada ser humano. Que a Tua luz permaneça em mim no dia de hoje, mas que a Tua luz, Jesus, brilhe em toda essa pátria amada, cujo primeiro nome foi Terra de Santa Cruz. Ofereça esse Pai Nosso para o bem do nosso Brasil e para alguém em particular. Pai nosso que estais no céu, santificado seja o vosso nome. Venha a nós o vosso reino, seja feita a vossa vontade, assim na terra como no céu. O pão nosso de cada dia nos dai hoje. Perdoai-nos nas nossas ofensas, assim como nós perdoamos a quem nos tem ofendido. E não nos deixeis cair em tentação, mas livrai-nos do mal. Amém. Nossa Senhora da Luz, rogai por nós. Um bom dia a todos.
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0: Deixa eu fazer uma oração por você. E se, enquanto você ouvir, alguém vier ao seu coração, envie essa oração para essa pessoa. Talvez ela esteja precisando exatamente disso hoje. Senhor, meu Deus e meu Pai, guarda essa pessoa que está ouvindo agora. Eu não sei quais guerras ela está enfrentando. Não sei o que acontece quando ela fecha a porta e fica sozinha. Mas tu sabes, tu conheces cada lágrima, cada medo e cada preocupação que ela não conta para ninguém. Pai, vai até onde ela está e abraça a alma dela. Acalma a mente quando a ansiedade chegar. Tira o peso do coração e coloca uma paz que ela não consegue explicar. Esconde essa pessoa debaixo das tuas asas e lembra ela que, mesmo quando tudo parece difícil, ela não está sozinha. Senhor, guarda a casa dela, a família dela, os filhos, o casamento, o trabalho e tudo aquilo que é importante para ela. Coloca tuas mãos sobre cada detalhe e protege de todo mal. Pai, abençoa o dia dela. Abre portas, renova suas forças e dá sabedoria para cada decisão. Onde existir medo, coloca coragem. Onde existir tristeza, coloca esperança. Onde existir preocupação, coloca paz. E Senhor, se essa pessoa estiver pensando em desistir, segura a mão dela e mostra que ainda existe um caminho. Que ela saia dessa oração mais forte, mais tranquila e com a certeza de que tu estás cuidando de tudo. Nós entregamos este dia nas tuas mãos. Seja feita a tua vontade, aqui na terra como no céu. E em tudo, nós te damos graças. Amém.
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2: Depois da bênção do Senhor, nós estamos de volta aqui. Ai, que bonitinho, Senhor. Abençoar aí as famílias nesse exato momento. Quem está aqui? Quem chegou?
3: Não sei, não sei. Eu não conheço.
2: Não?
3: Não.
2: Quem chegou? Quem chegou?
3: Chegou aqui um rapazinho novo. Ah. Anda sozinho por aí, rapaz.
2: Anda sozinho?
3: Aham.
2: Uhum. O que é?
3: Na calada da noite. É ele!
2: Vamos dar um microfone pra ele. Bom dia! Opa, peraí. Agora sim, vai lá.
4: Bom dia, ouvintes da rádio.
2: O alemão!
4: Tudo na paz.
2: Alemão e Bob.
3: Este aqui, eu fico alegre quando ele vem aqui.
2: É mesmo?
3: Sim. Olha, eu vou fazer aniversário dia 15, né?
2: Dia 15?
3: Dia 15. Olha o presente aqui, olha.
2: Mas eu já falei pra ele que tem que esperar fazer o aniversário
4: não,
2: primeiro.
4: Não, senhor. Não, já tem que, tem que adiantando.
3: Não, você meta na nossa vida.
4: Tem que adiantando. Já passei pra ele o presente do aniversário do dia 15. Vai fazer 103 anos.
2: Mas alemão, ele é pra buscar um presente lá no Clécio desde o ano passado e nada.
3: E aquele agora... fica pra você.
2: Aí, ó.
4: O Clécio?
2: É.
4: De novo, Clécio?
2: De novo, e acho que até dia 15 nós entregamos o presente dele.
4: Não, nem pensar.
2: Não.
4: Tem você... muita coisa pra gente fazer até lá.
2: Ele contou o dia que ele tinha dormido aqui no sofá e o Clécio veio correndo. E daí o Clécio veio correndo e nós tentamos acordar ele. Ele falou, agora foi quando o Clécio foi buscar o resto. O velho já tava de pé. E aí, o que que tá acontecendo?
3: Ele se incomodou, porque ele chamou o Samu.
2: Chamemos o Samu, chamemos todo mundo.
3: Descer erguido.
2: Erguido.
3: Na mão de dois homens, né?
2: Dois homens. Sabe que hora que ele acordou? Meio-dia.
3: Meio-dia?
2: É, lá no hospital já. E eu achei que já tinha ido.
4: Não, o santo dele é
3: desmaiei
4: forte.
3: Desmaiei ali, rapaz.
2: Desmaiou.
4: O santo do Inho Silva é forte, né?
2: Muito bem. Agora quem vai desmaiar é a promoção do alemão que começa agora, né?
3: Alemão, o que que quer?
2: Pera aí, não sei se a campanha vai ser agora ou vai ser
3: agora,
2: ou esse
3: agora,
2: mês.
3: Agora vai começar. Pix.
2: Ele gosta.
4: O velho, quando fala em dinheiro, ele sorri sozinho. Sorri ele quer. As orelhas ficam perto da boca.
2: Olha quem chegou aqui, ó. Já chegou.
5: O Valdecir. Ah. O Neil Silva, bom dia. Ah. Bom dia a todos os ouvintes da Rádio Jornal. Mandar um bom dia especial aí pro seu Costante Scariotti, proprietário da Rádio Jornal. O Jones de Souza, Andrezinho Vaz.
2: Nossa.
5: E para você, Valdeci, para você, Neucivo, um bom dia muito especial aí para vocês. O José Hatman, deve estar na escuta do programa. O Claudinho Pereira, lá em São Vicente.
2: Ele já colocou o cara participar do sorteio.
5: São Jorge, então, Oscar. Gerson Matana, São Jorge.
2: É uma galera, tá, cara?
5: Cacique, Vanderlei Spefeld também, tá na escuta aí do programa. Um bom dia para todos da Rádio Jornal São Miguel do Iguaçu. Bom dia, São Miguel.
2: Bom dia, tá aí, ó. Dá bom dia pro alemão também, o alemão imóvel. Aí, alemão.
4: Bom dia, seu Hartmann, tudo tranquilo?
2: Não, é o Clayton.
4: O Clayton.
2: Você conhece lá da Martinello?
4: O Clayton eu conheço.
2: Conhece?
3: Gente boa, né?
4: Gente boa.
3: Quando tá dormindo.
4: Quando ele não tá apanhando a mulher, tá, né? Porque eu tô brincando. O Silva falou, disse que ele anda pianinho com a mulher dele. Né?
2: Oi, já começou a falar.
3: Oi, tanta careca de tanto apanhar.
2: Olha, Clayton, eles é que estão falando. Vamos falar da premiação do alemão, depois dos comerciais. Tá chamando aqui, ó. Por favor, rodar os comerciais no horário certo. Quem é que tá mandando esse negócio aí?
3: Eu.
2: É o senhor? Mas nós não rodamos nenhuma música.
3: Por que música? Nós conversar é melhor.
2: E depois do comercial.
3: Tá, pode então, falar, pode
4: tá
3: falar.
4: Vamos falar da promoção dos Pix do alemão hoje.
3: Isso. Quanto hoje?
4: Hoje vai ser 2 Pix de 200. Só que o cliente tem que falar assim, onde é que ele viu o anúncio do Alemão Imóveis, se foi no Instagram, se foi no Facebook, ou se ele viu uma placa em terreno, casa, apartamento, onde que ele viu. Aí vai estar concorrendo a 2 Pix e 200.
3: E eu posso falar?
4: Tu pode falar também.
3: Eu vi uma placa lá na frente da tua casa.
4: Ah, tu viu lá na minha casa. Mas lá é o escritório.
3: Mas não é pra dizer isso?
4: Tem que ser lá um produto que tá à venda pelo Alemão Imóveis. 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
2: Mas o sorteio vai ser hoje ou a pessoa tem a semana inteira para olhar
4: não,
2: depois?
4: Não, vamos fazer hoje, eu sou ansioso. Opa! Eu tenho ansiedade, meu negócio quando vai fazer é fazer logo.
2: O homem gosta de...
3: Epa! Me alegrou.
4: É isso aí, não é,
3: Wilson? Eu nada.
4: Você vai levar também depois, vou ver o que eu vou promocionar para você. Já dei o presente do aniversário.
3: Ah, é mesmo.
4: De repente eu vou dar um cinquentão de linguiça.
0: Você tá muito engraçado.
3: Não, eu não quero.
4: Linguiça?
3: Tô enjoado. Tô enjoado
4: de linguiça. Então vou fazer o seguinte, vou dar em dinheiro R$100 pra você e 100 pro Valdir. Hoje eu tô bonzinho. Vou dar 100 pra você e 100 pro Valdir, pra vocês comprar o que quer pro almoço.
2: Pera aí que eu tô dançando aqui agora. Hã?
3: Olá. Agora sim.
2: Agora sim. Daqui a pouco a gente volta. O 100 pila pra mim? Dá 100 pila pra mim, senhor. Você não vai usar, né?
3: Eu não tenho.
2: Ah, mas o seu irmão deu.
3: Não deu nada ainda, ele só falou.
2: Ah, então.
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6: Vamos de volta aqui na programação, gente. Vamos de volta. O pessoal, eu não sei se o pessoal entendeu, é o seguinte, você tem que seguir no Instagram e abrir o Instagram do Alemão. Lá no Instagram do Alemão e no Facebook, tem aonde ele tem os lotes para vender aqui. Se é no bairro Santa Catarina, se é no bairro São Cristóvão, né? Casa para vender, né? Se é casa, menos aluguel, né? É só venda. Então você olha lá e aí você tem que falar aqui, porque para concorrer aos 200 pila, tá? Porque o pessoal tá colocando aqui, ó. Bom dia, seu Nho! Toca a música aí, né? Tal, do Grupo Rodeio. Eu quero participar do sorteio. É o Marcos, aqui do Mercado da Solera, que é participar do sorteio do Alemão. Alô, Mercado da Solera, aquele abraço para você. Davi Souza, bom dia! Tudo bem? Estou na audiência. Eu quero participar do sorteio aí do Alemão. Bom dia, quero ganhar esse dinheiro do Alemão hoje. Eita, nós hoje, isso aí já tá agora. Meu amigo Clayton também quer participar do sorteio do Alemão Imóveis. Dá bom dia pro Alemão aí, né?
7: Bom dia, Clayton.
6: Bom dia,
7: ó. Pessoal, segue no Instagram, Alemão Imóveis SMI. Isso. Ou no Instagram. Aí você vai ver lá os anúncios que tem, fala, eu vi no Instagram, vi no Facebook.
6: Isso.
7: Passei lá numa casa, lá no bairro
6: São Cristóvão,
7: vi uma placa do Alemão. É isso aí. Eu só tenho que estar interagindo no negócio.
8: Eu sei. Sabe que eu disse que quero concorrer.
6: Eu também quero, por causa que eu sei.
8: Disse que lá
6: perto da rádio, da outra rádio, lá ainda, para a rodoviária. Eu vi um prédio lá e tá escrito lá. Deu até vontade de fazer um. Eu vi o prédio. Eu já ganhei, né?
7: Já ganhou 100 agora.
6: Então tá bom. Vamos lá, você vai podendo. E olha, você só tem até as 7 horas e 20 minutos pra você correr atrás e pra você investigar. Ó, o Clayton tá caminhando, mandou a foto da frente do Alemão.
8: Vamos fazer o seguinte?
6: Vamos.
8: A esposa do Mariano tá fazendo aniversário hoje. Estão lá em Cascavel, estão ligados conosco. Ela está fazendo 68 anos.
6: 68?
8: 68 anos.
6: É novinha.
8: Bem no ano que eu comecei, eu tinha 24 anos quando comecei no rádio.
6: Ah, é?
8: É. E tem 68 anos que eu comecei no rádio lá em São José dos Pinhais. E ela está fazendo aniversário hoje. Nós vamos mandar uma música boa, vamos fazer uma homenagem para ela, que ela é uma pessoa boa. Certo?
6: Uhum.
8: E você acha que é ou não é?
6: É.
8: Não, porque você estava rindo assim para mim?
6: Não, é que eu estou rindo das músicas que tem aqui, Trixiru.
8: Alemão está aí também.
7: Vamos escolher uma música bem bacana.
6: Essa não pode, do Trixiru, senão vai dar para...
7: Qual música vamos escolher para ela? Bom, eu vou fazer um, eu sempre escolho aqui.
6: É.
8: Eu que escolho.
7: Vê nos discos aqui, nos discos de vinil que tem aqui.
8: Não, vamos fazer é o seguinte.
6: José Mendes vai cantar para ela.
8: De quem, José Mendes? Vamos.
6: Parabéns.
8: Não consigo te esquecer, Mariano.
6: O que é isso?
8: A música.
7: Não, então,
8: Os Fazendeiros.
7: Tu não toca, então, aquela Adeus, Mariano. Adeus, Mariano. Mariano. É Mariana, não é Mariana.
6: Mariana. Essa não tem, filho.
8: Vamos escolher uma. Então, escolher uma.
6: Aniversário. Vamos colocar uma de aniversário para ela.
7: Isso, de aniversário.
6: É.
7: Que deve estar acordando agora, certo?
8: Com não,
7: com um pastelzinho, um bolo.
8: 4h30 eu estava conversando com eles. Ela

0: Sábado ao lado conversando.
1: É aniversário de
2: casa. Ah, mas então levantaram aquele horário e disseram para tomar um chimarrão.
0: Não,
2: e...
0: chimarrão não. Eles estavam fazendo bolo.
2: Bolo?
0: Bolo.
2: Temperando a carne.
1: Então vamos
0: já começou a me dar oco na barriga.
1: Vamos lá e colocar então essa aqui, ó. Toca só para ela. Vai lá.
0: Parabéns primeiro.
1: Ei, uma bandinha lá cedo.

0: Aí, feliz aniversário nesta data, querida. Aí, a esposa do Mariano, grande.
1: Lourdes.
0: Hã?
1: É Lourdes.
0: Dona Lourdes, um abraço especial. Seja sempre bem-vinda aqui à nossa programação. Colocamos uma banda exclusiva, né? É feliz aniversário. É, deixa eu explicar mais uma vez para os nossos amigos ouvintes. Você vai concorrer a um Pix de R$200, tá? Você está concorrendo, mas você tem que responder aonde você viu uma placa do alemão ou uma casa para alugar, né? Igual aqui, ó, tem aqui a Vera colocou assim: bom dia, quero ganhar o dinheiro do alemão. Eu vi no Facebook, na frente da imobiliária, a placa. Ela viu a placa. É, agora, e aí, como é que é, alemão?
1: É, tem que falar se você viu, onde você viu o anúncio. O anúncio de venda.
0: Não a placa, né?
1: O anúncio de venda. Eu abri o Instagram, entrei no Instagram, olhei no Facebook, eu vi lá numa quadra lá que eu tava andando lá no Morro do Rico, lá eu vi uma placa com um terreno à venda do Alemão Imóveis, ou uma casa, o que for. Isso assim, mais ou menos assim.
0: Beleza? Então você, meu amigo, vai participando. Tá liberado o 3565-1033. Você pode mandar agora através do Facebook dois Pix de 200, tá? Dois Pix de 200. Então, R$400 hoje.
1: Ai, ai, ai.
0: R$400 hoje pra você, meu amigo, pra você, minha amiga, concorrer. Mas, pra concorrer, você tem esse trabalho aí de pesquisar e seguir também no Instagram, no Facebook. Você pode seguir o meu amigo alemão. Liberado!
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0: Daqui a pouco a gente volta com vocês.
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0: Alô, já estamos de volta aqui na nossa programação. Você que tá ligado, você que tá curtindo, olha, Dona Iris tá por aqui, ó. Bom dia, Dona Escuta, abraços. A Dona Iris, conhece a Dona Iris?
1: Toledo, tá lá em Toledo.
0: Isso mesmo. Conhece o alemão? O alemão conhece a Dona Iris, alemão?
2: Conheço.
0: Ah, conhece. Tá lá em Toledo curtindo.
1: Gente boa, né?
0: Deixa eu ver quem mais tá por aqui. Vamos ver quem. Vamos começar a escutar os áudios aqui pra dar tempo, ó.
3: Bom dia, Valdecir. Bom dia, meu Silvio. Tudo bom? Tudo tranquilo? Também não escuto o programa de vocês, tá bom? Tá tocando música aí pra nós aí, com o teu Nick, Tinoco, Peão, Gaúcho. Beleza, parceiro? Feliz aí pra vocês da rádio e pra todos os ouvintes aí que estão na escuta do programa, tá bom, parceiro? Bom dia pra vocês e pra todos os ouvintes.
0: Beleza, então. Não respondeu, não tem direito. Né? Tem que responder se entrou lá no alemão, né, alemão? A Casa Venda. A Darlene. A Tatá entrou no Instagram. O primo, não complica. Quem que é isso aqui? Vera Bordim. É primo? Essa é a prima?
2: Ah, a minha prima.
0: É, por isso que ela falou prima, não complica, descomplica.
4: Fala pra ela assim que...
0: O quê?
4: Bom dia, senhor, e bom dia, vai descer, ó. Para homenagear o meu neto, Miguel. Miguel Pietro. Correia. Tá de aniversário lá da Vila Rural. Completando 10 aninhos hoje, da avó Islando, vovô João e seus primos. Se tiver sorteio, coloca aí. Quero participar do sorteio. Eu quero a música ao lado de Deus, se for possível. Bom dia, abençoado pra vocês.
0: Aí, ó. Aí. Viu? Ela tá escutando com o seu áudio na rádio, né? Ela tá onde? Ela não colocou, não respondeu do alemão, já não tá participando. Tem que responder, né?
1: Tem que responder.
0: É. Bom dia, sou Cláudio Martins, estou na escuta a programação e quero participar do sorteio.
1: Ei, tem que contar também da onde está falando, né?
0: Isso. Bom dia, quero participar do sorteio. E não colocou o nome também, tem que colocar o nome. Gente... Tem que colocar o nome. Alô, Arielle, um abraço especial para você. Tá curtindo a programação também? Ela quer participar. Eu vi, o alemão tem uma casa para vender no Jardim. Jardim Mariana. Onde foi o Jardim Mariana? Você não tem casa para vender no Jardim Mariana?
1: Sim, rapaz.
0: Ah, não acredito.
1: Lá perto de onde eu moro. Lá.
0: O Clyde falou, o meu não vale? Do Clyde ali? Vale. Alô, Evandro! A Terezinha Acorde, um abraço especial para você, seja bem-vindo. A Clevionido Minonso também. Só que eles estão respondendo só o Alemão Imóveis, o Alemão Imóveis. Balsa das Flores. Quem pediu essa Balsa das Flores aqui?
1: Vladimiro Garcia?
0: Não, isso aí foi o... alguém pediu aqui. Pera aí, deixa eu ver quem é. Essa aí vai pra todos os colorados, São Miguel. Ih, alô, Clécio, principalmente pra você. Pra você recordar e curtir a Valsa das Flores. Alô, colorado, será por quê, hein? Meu genro já tá bravo aqui.
1: O Grêmio perdeu.
0: É.
1: O Grêmio veio,
0: mas... Grêmio. Foi 3-1?
2: Essa música toca só a metade, porque aqui, isso aqui, estão gozando com o time do Inter.
0: É mesmo?
2: É os gremistas, só pode, porque... Só porque lá no final do jogo lá, tocaram a valsa dos 15 anos pros colorados. Isso aí é sacanagem.
0: Ah, será que
2: toca só a metade.
1: Não, senhor. Você é colorado?
2: Ah, que eu sou colorado. Aí os caras vêm fazendo uma sacanagem. Eu sou gremista. O cara botou a gremista aqui, nem botou o nome dele, só botou uma foto do Grêmio aqui.
0: E ele pediu pra tocar o hino, até a pé nós iremos, eu não entendi.
2: Ah, não toca nada não. Hoje é dia do Inter.
0: Valeu, vamos cobrar, mamãe, legal?

0: Não, ele pediu aqui, até a pé nós iremos. Que busca é essa? Até a pé
1: nós iremos. Até a pé nós iremos. Eu acho que aquele pessoal que não tem um carro pra andar só pode.
0: Ah, tá. Ele pediu. Só pode. Essa música, ele falou que essa aí tem que tocar pro alemão. Até a pé nós iremos. Eu vou ver se eu acho aqui.
1: Até a pé nós iremos. Vou contar a pé nós iremos. É quinta-feira, eu e minha esposa fomos a pé pra estar aí pulando aí na Santa.
0: Ah, vocês foram a pé?
1: Pagar um pouco dos pecados. Aí a gente foi, saímos aqui 2 da tarde. 8:30 da noite chegamos lá e o pessoal via eu andando, buzinava. E aí eu falei assim, não é que a minha esposa falou pra mim, eu vou embora. Eu falei, então eu vou contigo, te levar. Mas aí chegamos lá, ela falou, acho que não quero mais ir embora, vamos voltar pra casa. Aí voltou pra casa comigo.
0: Mas andar, eu diz o velho que vai andar.
2: Sabe que tava, quem tava andando na rua? O Kun.
0: O Kun?
2: O Maneco.
0: Ah, o Maneco.
2: O Maneco.
0: É, bobeou a gente pimba.
1: Mas tava onde andando a pé?
2: Tava na chácara dele.
1: Andando a pé?
2: É.
1: Ah, então. De certo, o Maneco, ele foi a pé, porque ele vai a pé e volta a pé pra fazer exercício.
0: É. Aonde?
2: Tá cavando um poço lá.
1: Um poço?
2: Uhum.
0: Ei, mas eu nem sabia disso que você...
1: Mas lá tem poço artesiano?
0: É, viu? Fica mexendo com ele que daqui a pouco ele vai falar, bobeou a gente pimba. Alô, você, bom dia, quero participar do sorteio. A Neuza Pinheiro não respondeu, Neuza, tem que responder, Neuza. Alô, o meu amigo Oscar, daqui a pouco já sai essa música.
2: Não, mas ela tá participando de outro prêmio.
0: Ah, é?
2: Os prêmios que eu vou sortear aí.
0: Ah, tem aqueles prêmios também.
2: Tem outros prêmios aí.
0: Então, quem vai participar dos outros prêmios, não precisa, pode responder do alemão, a gente coloca, né? Se responder errado, do alemão a gente
1: então,
0: coloca.
1: Então, vou fazer o seguinte, ó, é porque foi um pouco em cima da hora. É. Então, é o seguinte, eu só vou pedir, então, pros ouvintes seguirem a página do Alemão Imóveis no Instagram, Alemão Imóveis SMI. Segue lá e vou autorizar a participar também, porque o meu coração é mole, sabe?
0: Isso.
1: Aí o pessoal vai ligar aqui e não vai participar, fica chato até.
0: Isso, daí você...
1: É, começa a seguir o Alemão Imóveis e aí a gente vai sortear todo mundo.
0: Isso. Bom dia, Tilaco! Seja bem-vindo. Opa! Tilaco?
1: O Tilaco, vou falar do Tilaco, tive na chácara do Tilaco.
0: É mesmo?
1: Ele me mostrou um pé de mamão lá que deu um mamão ano passado de 10 quilos.
0: Opa! Não,
1: eu vi a programação, ele passou até na RPC ou foi no... Não, foi no... Foi no negócio lá, como é que é?
0: Ó, véi,
1: foi na Globo que passou,
0: eu vi. Eu lembro do...
1: Do mamão e tal, acho que foi até no Globo Rural que passou. E esse ano só deu de 7, disse que diminuiu um pouco a inflação. Deu uma mão de 7 quilos. Fui lá, tinha a morinha, tinha a mexinha, tinha... Nossa! Quando saímos, roubamos as bergamotas lá, ainda que tinha umas temporonas.
0: Opa,
1: ele nem viu que nós roubamos lá, mas pegamos.
2: Você tá começando a ficar que nem o Turoque. Durante foi lá em casa e disse que pegou um peixe de 156 quilos, né?
0: No anzol.
2: Se jogaram um litro de vinho no... Viu? O peixe bebeu, ficou bêbado e pegaram o peixe.
1: Essa é boa.
0: Depois dessa, só a política. 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
2: Estamos de volta aqui na programação e hoje, né, meus amigos e amigas do rádio, estamos recebendo o Alemão, Alemão Imóveis. O Alemão, nós já passamos de 700 pessoas aqui e como é que nós vamos ler o nome de todo esse povo aí, hã?
3: Hã?
2: Deixa eu dar o microfone.
4: Sim, rapidinho, só um nomezinho.
2: Isso.
4: E passa. E vamos botar a música. Que o povo quer escutar música.
2: Bom dia, Alemão. Bom dia, Valdecir. Bom dia a vocês da rádio. Alemão, gostaria de participar aí do sorteio. E Alemão, essa semana, olha só, eu vou dar um pulo em São Miguel do Iguaçu. Eu consigo comprar um terreno aí. Eu moro em Santa Rita. Aí, meu nome é Lédio e eu vou te procurar aí pra gente negociar essa semana. Eu quero comissão do negócio aí.
4: Então, Lédio, vem pro limpo. Terreno é o que mais nós temos.
2: É mesmo?
4: Com promoção, entrada, o restante parcelado tem 96 vezes.
2: Isso.
4: No à vista, com promoção também, tem bastante coisa. Vem pro limpo.
2: Ele mora em Santa Rita, acho que deve ser Santa Rita, Paraguai, né? Ele tá vindo aí. Está escutando a programação. Um abraço especial, seja sempre bem-vindo à nossa programação. Tem aqui esse aqui.
5: Valdecir, igual e o Silva, aqui é de São Jorge do Severo. Eu quero participar do sorteio aí. Se a Teremota dá um pacote de bolacha lá, sorteia para mim. Ontem nós tinha um encontro aqui no pavilhão da igreja, aqui no salão, ela estava aqui, tinha um bingo do clube de mãe aqui, e ela estava, mas me xingou porque eu não fui mais pegar bolacha, né? Eu falei que não tinha dinheiro, ela falou, tem papel e caneta lá para marcar, né? Mas eu fiquei com uma vergonha, rapaz, que foi de... Cheguei a chorar de vergonha, né? Então, fala para ela que qualquer hora, qualquer dia, eu vou lá pegar umas bolachas, né? Nem quando eu tenho dinheiro, mas se ela me negar, olha, ai, ai, ai, eu não vou falar mais nada das bolachas dela. Mas fiquei com a vergonha, ela falou pra isso ali, no meio de gente lá, mas eu tô com a vergonha.
2: Tá acabando.
5: Nem sei o que eu vou falar.
2: Tá acabando, tá? Homem.
5: Certo? E fala pra Tere, não me xinga perto de gente, tá?
2: Ui,
5: eu tenho
2: Deus
5: vergonha.
2: Deus. Caiu a ligação, o que aconteceu aqui? Agora vai dar problema aqui. Isso é coisa do seu... Quem que era que estava falando?
6: Ué?
2: Hã?
6: Era você que estava lá no controle?
2: Ah, mesmo, agora que eu vi. Vamos lá!
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2: Bom dia, quero participar aí do sorteio do Alemão Imóveis. É o Lerner, Lerner Valnier. Quem que é? Vocês conhecem? Bom dia... Bom dia, gostaria de participar do sorteio. Estou seguindo no Instagram já, viu, Alemão? Estou Adriana. Você conhece a Adriana Lerner?
4: Conheço ela. Eu vi agora, ela entrou aqui no Instagram, sim.
2: Ah, viu, o Alemão está acompanhando.
4: Já aceitei o pedido dela.
2: Já acertou. Bom dia, gostaria de participar do sorteio. Alô, meu amigo Oscar já está participando. Daqui a pouco eu toco sua música, Oscar. É que hoje está uma correria aqui. O Alemão só vem da correria para nós.
6: E o Juninho, que vinha aqui de um rei?
2: Hã?
6: O Juninho.
2: É que é cedo ainda, né? Agora que é 7 horas.
6: Hã? Sete horas, é verdade.
2: Tá cedo ainda.
6: Uhum.
2: Né? Agora que é 7 horas?
6: Por que o homem está reclamando de bolacha?
2: Não sei, ele disse que... eu não entendi nada.
4: A bolacha estava dura, parece que ele falou alguma coisa assim.
6: Bolacha.
4: Que a teira é para botar mais nata na bolacha.
6: Mas agora quer mandar na bolacha da mulher?
4: Diz para ele fazer a bolacha ele mesmo, então.
6: Ele tem que fazer a bolacha para ele.
2: Depois dessa...
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2: Vai, pode.

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16: Sempre com você. É de volta no seu rádio. Vem pra jornal. É o Vem da Calça Preta no ar.
17: Mas eu tô doente aqui, hein?
16: Por quê?
17: Eu vi uma caixa de jabuticaba ali que o alemão mostrou pra mim.
18: Lá no Tilaco, né?
16: É lá no Tilaco. É. Meu amigo Tilaco.
17: Você foi lá?
18: Fui lá.
17: No Trepou no que pau lindo. Pra chupar?
18: Não.
16: Não. É, dá nos galhos.
17: Não, mas aqui ela tem que trepar, papai.
18: Não, dá pra pegar gostoso. Do chão. Dá pra pegar do chão. Tinha muita fruta.
17: Mas é grande, né?
18: Vamos lá. Grande essa fruta.
16: Participando do sorteio, Andy Santos. É, também a Marcinha. Alô, meu amigo Guilherme. Eu vou falar só o primeiro nome pra dar tempo. Robson. Alô, meu amigo. A Edneia, minha amiga Edneia. É, também um abraço aí pra minha amiga Liana Santos. Né? A Alessandra, alô Alessandra, aquele abraço também. O meu amigo Davi, Rafaela, Alô, bairro São Cristóvão, Osmar, e também o José Kleissen, o Zé Pintor. Já ouviu falar dele, senhor?
17: Conheço muito ele.
16: É, conhece?
17: Conheço.
18: Zé Pintor?
17: É.
16: Tá chegando aqui, ó. Quem é esse aqui?
19: Bom dia, galera. Tudo bem? Um abraço a todos aí. Se for possível, toca aí As Paredes Azuis, em homenagem aos colorados.
16: Esse aqui é o... é o Tilá. Ele que já mandou aqui. A Neuza. Oi, Neuza. Tudo bem? Um abraço especial para você. Ela também quer participar do sorteio do Alemão. José Klassen, bom dia. Quero participar do sorteio do Alemão. A Imobiliária do Povão. Aí ele fez até um... Aí ele fez até um...
18: Saiu bem, né?
16: Fez um miguelzinho. A Tere. Ih, a Tere agora deu resposta.
20: Bom dia, senhor. Bom dia, Valdecir. Bom dia a todos os ouvintes da Rádio Jornal.
16: Uhum.
20: Bom dia, seu Silvério. Tudo de bom para o senhor. Parabéns, ontem ganharam até uma ovelha lá no bingo da São Jorge. Que bingo maravilhoso. Muito bom mesmo, parabéns à comunidade. Com certeza, eu senti a falta do senhor na feira ontem. O senhor vai lá para nos alegrar. E com certeza o senhor tem crédito.
21: Continue ligado.
20: O senhor é uma pessoa honesta, uma pessoa sincera. Mas vou estar dando um pacote de bolacha para ser sorteado no programa. Pode ser, seu Nho, pode colocar aí.
16: Pode colocar.
20: Um ótimo domingo abençoado para todos.
16: Beleza. Bom dia, Brandão. Ele está na escuta. Olha, Serra do Mico, né? Manda uma música aí. Vou para Santa Catarina e o Brandão quer participar do sorteio do Alemão. Eu já falei, agora vocês estão colocando. Valeu, Brandão, um abraço. Valério Novelli, o homem. Fala aí, Valério. Seja bem-vindo à nossa programação. Tá sempre ligado na rádio, o que faz amigos. Bom dia, abraço a todos. Quero participar do sorteio. Deixa eu ver o nome de quem que é isso aqui. É a Marli. Marli? Oi, Marli. Marileia, bom dia. Quero participar do sorteio. Marileia Friedrich. Bom dia, eu sou o Alfredo, quero participar do sorteio. Alô, vale participar de Medianeira? Vale, meu amigo. Um abraço especial para você, Rodrigão. Tá participando de Medianeira. O Alemão tem casa em Medianeira também para vender?
18: Tem casa em Medianeira também.
16: Falou que
18: tem foi... terreno.
16: Tem?
18: Tem terreno, tem casa, apartamento.
16: Na região inteira, então?
18: Onde é que abrange o Instagram, que o povo escuta e vê e fala. A gente tem Foz do Iguaçu, tem Taipulândia, Aurora do Iguaçu, São Jorge, Missal.
16: Então, muito bem.
18: Toda a região.
16: Terezinha Franciele, alô Janete, Sinésio, um abraço pro Ivaldo, também Laírton. Todos estão participando do sorteio.
17: E seu Tino, nosso patrão, também está ligado conosco, hein?
16: Seu Tino?
17: É.
16: O homem da garganta de ouro.
17: Uhum.
16: Opa, bom dia. Bom dia, quero participar do sorteio. O Yudi falou que o Alemão conhece ele. Olha, quem está por aqui também é o nosso amigo prefeitão. Só que ele não falou que ia participar do sorteio. Conhece?
18: Também pode participar.
16: Pode participar.
18: Tem direito, sim.
16: Tem direito.
17: Que tal ele ganhar um pacote de bolacha, hein?
18: É o nosso prefeito Mota.
17: Mota.
18: Gente boa, tá aí.
17: Eu encontrei ele aí na farmácia. Agora, como é o nome daquela farmácia? Nada. É Oca. Uhum. Ótica aí, Moretti.
18: Na Moretti?
17: Ele estava ali, rapaz. Bonitão que estava ali.
18: Tava arrumando e vai botar um óculos novo?
17: Não, sei o que ele estava fazendo, sabe? Estava ele, a nora dele, a presidenta da Câmara, estava nosso amigo aqui, o Jonas de Souza, estavam os três ali, certo?
16: Estava olhando ali, a avenida, eu acho, né?
17: Ele estava ali. É problema de óculos também, sabe?
16: Ah, tá.
17: Porque eu não enxergo muito bem, você sabe, né?
16: Uhum.
17: Porque você é moreninho, né?
16: Eu sou lindo.
17: E eu não te enxergo lá.
16: É que tá apagada a luz aqui, tem que acender a luz.
18: Liga a luz aí que não dá para enxergar direito.
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16: Você vai para Santa Catarina, seu João?
17: Eu?
16: Ah.
17: O que eu vou fazer lá?
16: Eu tô pensando em colocar um Santa Catarina no ritmo gauchesco pros gaúchos, pra lembrar o Internacional e o Grêmio. Ei! Ó.
0: Brasil.

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2: Que velho atentadinho. Esse é seu Inho.

0: passar um serviço.
1: E nós vamos voltar agora no seu rádio. Alô, bom dia pra você que tá ligado, bom dia pra você que tá curtindo. Essa é a nossa programação. Hoje nós estamos com a visita do nosso amigo alemão. E também agora chegou o Juninho da Saúde. Quem não conhece, né?
2: É.
1: Você conhece?
2: Eu? Quero ver uma coisa. Ah, conheço.
1: O velho tá enxergando ainda.
2: E ainda ele trouxe umas coisinhas boas pra nós aqui, né?
3: Isso, trouxe o café.

0: Vereador.
1: Bom dia, senhor Silva. Bom dia, Alemão. Bom dia, Valdecir. Satisfação em revê-los.
2: Opa, é nóis.
1: Participar desse programa maravilhoso aí que o povo admira, hein? É. Acho que eu vou fazer parte desse trio aí.
0: Já tá fazendo dele hoje.
3: É, fica à vontade, né?
0: Aqui, ó.
2: O véio é o único locutor que fala comendo.
3: Fala comendo. Ele não tem dente na boca, ele trouxe aqui. Os pão de queijo, o velho joga um pedaço pra cá, um pedaço pra lá dentro da boca e rola pra lá e rola pra cá, até amolecer pra engolir, né?
2: O nosso amigo aqui, ó, Valdecir Kuhn, deu bom dia, cheguei de viagem, que aqui nós trabalha. Um abraço pro meu amigo Valdecir Kuhn. Juninho.
0: Fica à vontade.
2: O Juninho veio fazer uma visita hoje pra nós, né?
1: Passagem rápida aqui, mas é um prazer estar aqui no programa, né? Eu prometo que uma hora eu vou vir 5 horas da manhã com vocês aqui.
2: 5 horas. Aí
1: vou
2: ele
1: ficar
2: vai
1: até aí, as 6. Nem que for só pra incomodar.
0: Não incomoda.
3: Aí a gente bota água pra esquentar e passa um café, né?
0: Faz um café.
2: Chimarrão?
0: Não, que chimarrão.
2: Por quê? É que só tem café Itamaraty, eu só tomo Melita.
0: Se nem café tem em casa.
2: O que o alemão deu risada por quê? Foi, que era o era, rapaz. É, aqui não tem moleza. O Juninho, uma hora vai vir aqui pra gente falar de política, né, Juninho?
1: Vamos falar sim. Estamos aí chegando, né, no dia das eleições, né?
2: Isso.
1: Vamos conversar um pouquinho, vamos ver o que o senhor Inho Silva nos orienta, né, senhor? Bastante experiência aí. Quem sabe ele pode nos orientar. Apesar que nós temos alinhado já com alguns aqui no município, né? Que tem ajudado bastante a gente, né? Então, alguns a gente está alinhado. Aí os mais perigosos a gente deixa para o Inho Silva aí.
2: Mas ele disse que ele tá com amnésia, não sei o quê. Esquece o nome.
1: Ah, mas ele vai lembrar, certeza.
2: Esse dia me chamou de Pedrinho.
0: Vamos falar sério. Juninho. Tá ficando muito bonito essa rua aqui, né?
1: Tá ficando, acho que tá quase na finaleira, né? A gente já tá girando, né? Então tá bacana, hein? Show de bola. Ampliou as vagas, né? Pelo que a gente vê aí, ficou... Parabéns.
0: Eu me encontrei com o prefeito aí, na ótica ali, me esqueci de falar pra ele que tá, esses dias tem uns piá tomando banho lá no Chafariz.
1: Ah, piazada, tá gostando do Chafariz lá, hein?
3: Quero ver no verão.
1: Eu tô com vontade lá.
3: Escuta, esse dia eu passei ali e vi o Zanata tomando banho também no Chafariz.
2: O Zanatão da segurança?
3: É o Zanata.
2: Ah, não acredito que o Zanatão tava tomando banho ali.
3: Mas... Diz que acabou a água na casa dele, falou, vou aproveitar e tomar um banho aqui. Fiz de conta que tava brincando, mas tomou um banho ali e foi pra casa banhado já.
1: Aí, velho. Eu vi só que ficou bacana ali agora no verão, principalmente a criançada vai... Vai se divertir. Se divertindo, né?
2: Igual eu, alemão, que tem neto, nós vamos ter que levar o neto, daí tem que tomar banho junto.
3: Ando levando os netos ali. Não pode ver aquele chafariz funcionando que eles querem ir lá tomar banho.
2: É liga de 15, é de uma hora, né? Ela tem um time. Todo mundo pergunta, as crianças ficam esperando. Cadê a água? Cadê a água? Não, ela tem um tempo. Ela liga, fica de 5 a 10 minutos, daí desliga e depois, uma hora depois. Ela liga ou duas horas depois. Então ela tem um horário programado. Né? Por isso que as crianças ficam tudo perdidas na hora. Não sei se eles vão liberar mais vezes para ligar futuramente.
0: Vamos conversar sério agora?
2: Vamos, mas é sério. Eu tomo banho?
0: Você vai vir aí no desfile?
1: Vamos.
0: Porque amanhã. Eu vou desfilar, eu que vou desfilar.
1: Tu vai desfilar? Aí vai puxar a fila. Vamos sim, com certeza. Vamos prestigiar o evento amanhã.
2: Eu vou segurando o velhinho enquanto ele diz isso.
0: Eu fiz um carrinho, eu subo no carrinho, você puxa.
2: Aí tu quer que eu seja Não, tô fora. Não, aí não dá não, né?
4: Velho, tancadinho. Esse é seu idioma.
2: Você sabe quem que é essa menina que fala aqui, alemão?
4: Que hora que esse programa vai acabar?
2: Não, a filha do Juninho.
3: É filho do Juninho?
2: Olha o filhinho dele.
4: Esse programa só toca música velha, né?
2: Só toca música velha.
1: E essas crianças aí, né, Inho Silva?
2: Hein?
1: Dona incomoda,
2: lá,
1: né?
2: A dona Adira tá fora do ar lá. O que tá acontecendo lá na câmera
1: da dona Adira? Ela deve estar atrás das galinhas lá do bichareiro lá, certeza.
2: Ela não,
1: não para quieta, né? Imperativa.
2: A dona Adira Caminati é a mãe dele que participa da nossa programação. Mas ultimamente ela não tá participando.

0: sentido.
1: Não, domingo ela participou.
0: Domingo sim. Cláudio Novelli manda um abraço. Iracema Maia também está mandando um abraço. Alô, seu Nelson. Alô, Valdir. É, Valdecir é um nome lindo, hein? Obrigado. É fazer o quê, né?
1: O nome.
0: O nome,
2: né? Ganhou o dia, Valdecir. Tá louco, hein?
0: Nós temos um sorteio aqui hoje. E nós estamos com mais de 980 pessoas participando.
1: Meu Deus.
0: Se eu falar o nome de todo mundo...
1: Não tem jeito.
0: Aí chegou o Juninho aqui e já subiu mais 6. Então, olha, o povo já quer saber de coisa, né?
1: É, quer fazer pergunta, né?
0: O povo já quer perguntar. Não é para perguntar, é só para convidar.
1: Porque nós temos pique de 200, tem cerveja, tem almoço, certo? Tem chope.
3: Tem a bolacha da Tere.
1: A bolacha também, a bolacha dela.
3: O carneiro do Severo. Ah não, o carneiro do Severo não é pra sorteio.
0: Oh,
3: é pra fazer
0: um churrasco.
3: Vamos fazer confusão agora.
2: Chegar no final do ano, nós vamos começar a sortear uns abacaxi aí, Rodrigo.
0: Opa, abacaxi?
2: A dona Nadir lá tá com uma plantação grande de abacaxi.
0: Oh, e os quem abacaxi é?
2: Torcer que produza, né?
3: É aquele do docinho, aquele, do... como é que é o... Como é que é o nome daquele de abacaxi doce ainda?
2: Eu esqueço o nome, porque é amarelo. Da época do vô ainda.
0: Abacaxi rei?
3: Que rei, a rainha. Tá, vamos de música,
0: Valdir. 7 horas e 30 minutos, eu tenho que ir no horário certo porque tem horário político. Daqui a pouco eu volto. Chegando pra você, milionário José Rico, conhece essa?
3: Conheço. Vou mandar essa, né?
0: Pra quê?

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2: 4,1.
3: Ai, ai, ai.
4: Banheiro.
5: Companheiro é companheiro, né? De volta na programação. Ué, o Juninho já tá indo embora, por que, Juninho?
6: Oh, tem que ir lá visitar o sogro, senão ele pega pelo pé, né?
5: Não, o negócio de visitar sogro não.
6: É. Mas o velho tem saudade, é gente boa.
5: Tem?
6: Sogro e a sogra lá é um amor de pessoa.
5: Ah, muito bem.
6: É pouco dinheiro que fala isso, hein?
5: Eu lembrei aquela da sogra, do seu Nhoque. Porque o seu Nhô tava lavando a louça, né? Daí a esposa dele falou assim: ah, a mamãe vai vir passar o final de semana aí. E se chover, ela não vem. Daí eu vou fazer um prato. Que prato você quer que eu faça? Uma galinhada ou um arrozinho com feijão? Daí o seu Nhô: não, eu quero que chova. Pra véia não vir.
3: Juninho, fica à vontade. Não escuta a conversa.
5: Ih, ficou bravo.
6: Senhor, vou deixar vocês à vontade aí, terminar o programa. Obrigado aí mais uma vez pelo convite. É uma satisfação estar aqui com vocês, né? Agora o Alemão também aqui presente. Eu prometo que eu venho uma hora bem cedinho aqui. Vamos ver se eu trago as crianças junto também.
5: É,
6: pra fazer uma bagunça aqui.
5: Nossa, tem que trazer mesmo a Gabi.
6: Desejar um ótimo feriado pra vocês, 7 de setembro.
5: Ela vai perguntar.
7: Que hora é que esse programa vai acabar?
6: É isso, as crianças, as figuras. Um ótimo feriado, 7 de setembro para todos nós, né? Os ouvintes. E vão participar amanhã, quem puder, né? Participar aí do desfile. Senhor Silva, já que o senhor e o Valdeci vai puxar a fila lá, né?
3: Não, ele vai puxar eu no carrinho.
6: Vamos lá prestigiar.
5: Tô fora.
6: O que tu acha, Alemão?
8: Eu acho o seguinte, eu escutei eles comentando aqui nos bastidores que todas as figurinhas aqui da Rádio Jornal vão estar no desfile amanhã. Todas as figurinhas vão estar aí. O André, o Inho Silva.
5: Isso. O André de Gaúcho.
8: O Valdecir.
5: Eu com a minha Quid, duas bombas.
8: Vão montar aquele bloco do desfile que eu só quero ver. Vou estar lá
3: minha
8: pra
3: companheira, dá pra ir? Minha companheira, dá pra ir?
8: Tua companheira pode ali também.
3: É, pode também. Ali.
8: A bengala, pode ir também.
6: O André, no mínimo, vai pinchado com a camisa do Grêmio, né? Só pode.
5: Entre o Instagram e mais aqui o WhatsApp, nós estamos com 1.120 pessoas ligadas na jornada. Ué, não é pra dar risada, é pra bater palma.
8: Deu ibope então.
5: Deu ibope.
8: Aumentou ibope.
5: É o velho, é que nós falamos da morte do velho, toda vez que fala da morte do velho, sobe o áudio.
3: Não gosto.
5: Não gosto. Muito
6: parece,
5: bem, Juninho.
6: Parece que esse mês ele tá de aniversário, né? Será que é verdade?
3: Ah, dia 15.
5: Dia 15.
6: Ah, dia 15.
3: Na outra semana, terça-feira. E... ali já. Ó, um presentão.
5: Presente.
8: Ó, ele já tá aceitando presente.
6: Já tá aceitando presente.
3: É. Cada dia um presente, tá bom, né?
8: Lá do Clécio, parece que ele ganhou o presente e foi o plano.
5: Isso. Não, não é o plano.
8: Não é o plano?
5: Tá completo já. É só ele levar.
8: Ah, o plano completo.
5: Sim, já tem até a cor, as coroas, tá tudo prontinho.
6: Aí lascou.
3: Sapato.
5: Sapato.
3: Não, sapato não, né?
8: Não, sapato não precisa botar. Só bota uma meia pra não esfriar o pé.
3: Não esfriar, né?
8: É porque vai aquelas flor de jasmim, vai por cima.
5: Vai.
3: E teu companheiro vai junto?
5: Não. Lavei ele de novo.
8: Vai junto, o companheiro vai junto.
5: Aguenta esse menino. O que foi?
7: Só meio dia de serviço, pai.
5: Eu vou mesmo. Valeu, Juninho.
6: Valeu, gente. Um abraço, um bom dia pra vocês.
3: Tamo bom dia pro prefeitão, né? Também, né?
6: Ah, o prefeito deve estar ligado, com certeza.
3: Tá.
6: Se eu conheço ele, 5 horas, 5 e pouco da manhã, ele já tá de pé já. Seu Boaventura Mota.
8: E diz que ele liga o rádio dele, parece que é na tomada. É porque se for a pilha, pode acabar a pilha, ele já bota direto na tomada pra não falhar,
6: pra,
8: né?
6: Pra garantir.
8: É.
5: Muito bem.
3: Vamos lá, então.
5: Valeu.
8: Então, Juninho, um abraço pra você.
6: Um abraço, alemão. Tamo junto.
8: Volte sempre aí.
6: Obrigado.
5: Tá bom. E nós vamos seguir a programação, o Juninho da Saúde.
3: Venha logo aí, tava mais queijo.
5: Isso, o Juninho da Saúde.
3: Pão de queijo, né?
8: Pão de queijo.
3: Pão de queijo.
5: Próxima vez
8: que o Juninho... Tava bom os pão de queijo, né?
5: É. Eita. Próxima vez que o Juninho vir, daí nós entrevistamos ele falando dele, parte política. Hoje é só visitante, é como ouvinte. É.
8: Isso mesmo.
5: Então, vamos lá, então. 7h45, tem sorteio na programação. Olha, vamos... você que tá ligado, você que tá curtindo, você que tá no boa, valeu, Juninho. Aqui é tudo ao vivo. Ao vivo e em cores. Ah, não, é preto e branco. Eu sou pretinho e o Sunyu é branco e o alemão também. É o quê?
8: Mas é rosadinho.
5: Rosadinho. É. Vamos lá, então?
3: Vamos fazer o sorteio dos prêmios meus.
5: Tá bom.
3: Primeiro.
5: Vamos lá, então.
3: Olha, não é fácil, alemão. Eu consigo aí os prêmios aí porque... O povo gosta do programa, sabe? Gosta desse programa aqui, gosta mesmo, toda a vida. Então vamos sortear almoço, cerveja e chopp.
5: A Eide Baque está participando, Graziano Severa, já vi aqui. O Edson Cabelo, ele sempre manda umas informações lá da cidade onde ele está. Só que hoje não vai dar tempo, mas eu vou editar para semana que vem, viu, Edson Cabelo? O seu Ari Minonso também mandou um recado, não vai dar tempo de tocar o áudio, tá? Porque já estamos em cima da hora. Vamos lá, então?
3: Vamos lá, então vamos sortear.
5: Bom.
3: 3 litros de chopp.
5: 3 litros de chopp.
3: Eu aqui, canto o número, você...
5: Isso, e eu olho aqui rapidinho. Tá.
3: Deu quanto?
5: 1.180 pessoas.
3: Tá.
5: Oi.
3: Então vamos lá.
5: Vamos trazer...
3: 730.
5: Vamos trazer o Juninho, o alemão, mais visto aqui.
3: Vamos sortear esse depois, nós vimos no Pix.
5: 730, tá aí, saiu o Ismael de Oliveira. Alô, Ismael, um abraço especial pra você. Já então, saiu.
3: Olha, bebida, vai ali no Manaí e fala com o Gaúcho, hein?
5: Próximo.
3: Vamos sortear mais uma caixa de cerveja.
5: Mais uma caixa de beleza, vai lá. Fala o número.
3: 345.
5: 345. Renato Ferreira, você foi o sortudo. Número 345. Ele só
3: agora mandou. O alemão vai cantar.
5: Só pediu música. Oi, não deu tempo de tocar sua música, viu, meu quadro?
8: Número 812.
5: 812, pesquisando. Ivonete Vargas, alô Ivonete, um abraço todo especial para você.
8: O que a Ivonete ganhou?
5: Ela ganhou...
3: Um almoço lá no Ceará.
5: Um almoço no Ceará.
3: Um almoço no Ceará.
5: Eita vida. Atenção, tem que ir lá buscar daí, né? Tá. Vai lá, mais um número no alemão.
3: Quanto é mais um?
8: É 705.
5: 705, só aguarda um pouquinho aqui, deixa eu ver...

0: tá aí o José Bonifácio. Alô, José Bonifácio.
1: Ganhou de... mais uma caixinha de cerveja.
0: Ele pensou que tinha ganhado. É uma caixinha de cerveja, só tenta levar um tempo.
1: Agora tem mais uma caixa de cerveja.
0: Mais uma caixa de cerveja. Vamos lá então. Fala o número.
1: 314.
0: Espera aí. Neuza Pinheiro.
1: Vai pegar com o gaúcho.
0: Agora vamos ao sorteio do alemão.
1: Agora é com você um almoço lá no Espaço Gourmet. Alemão, se acorda, rapaz.
2: O almoço no Espaço Gourmet?
0: É.
2: Então o número lá, 210.
0: 210, quem caiu? Olha para você que está participando, nós estamos aqui numa boa... É, olha só, a Terimota.
1: Ganhou?
0: É, Terimota, a menina das bolachas.
1: Mulher da bolacha. Terimota. E agora vamos sortear a bolacha?
0: É.
1: Então é com você, alemão.
2: A bolacha vai ser 480.
0: 480, vamos lá, 480. Alô? Ih, Oscar. Oscar
1: ganhou, Oscar. Lá de São Jorge.
0: Oscar, eu não sei de onde. Oscar.
1: Agora chegou a hora.
0: Agora chegou a hora.
2: Vamos lá pro Pix. Sorteio. Primeiro Pix de 200.
0: Sorteio do alemão.
2: Deixa eu vou deixar o Nil Silva cantar.
0: Deixa eu programar aqui para ele procurar. Peraí.
1: Então vamos lá.
0: Vai.
1: 980.
0: 980. Eita, José Pereira, ele participou de Medianeira, José Pereira, Medianeira ganhou 200 pila.
1: Como é que faz, alemão?
2: Foi com sorte aí, José Pereira, passa o número, a conta do Pix.
0: Pra mim, tá?
2: Pode passar aqui pra rádio, pro Valdecir, que me passa, eu já faço em seguida.
0: Beleza, então. Mais um ganhador?
1: Mais um? Eu vou cantar. Eu canto, porque daí o alemão não pode cantar.
0: O alemão não pode?
1: Não, o alemão. O que é cantar, alemão?
2: Não, pode cantar, senhor.
1: Eu vou cantar. Vou cantar 630.
0: 630, deixa lá. 630, vamos lá, tá indo. Sebastião, alô, Tião! Sebastião... Ele não botou o nome dele, mas ele tá aqui o telefone dele, Sebastião. E ele ganhou 200 e reais, né?
2: 200 reais. Aí o Pix do Nil Silva e do Valdeci vão sortear também ou não?
0: Não, qual que é?
2: Ah, esse já tá ganho, já tá ganho.
0: Já tá ganho.
2: Vai receber cada um Pix pra fazer um almoço hoje.
0: Sebastião Fritz, é teu parente?
2: Eu acho que deve ser, Sebastião Fritz.
0: É, mas acontece que... Como é que pode chamar Sebastião Fritz? Porque Sebastião é nome lá, e Fritz é de alemão. Será que é um Sebastião alemão?
2: Ah, pode ser que o pai era alemão e a mãe não.
0: Ah, tá. Ele tá bem explicado. Gostou dessa, senhor?
2: Então, beleza. Parabéns aos ganhadores aí.
0: Tá aqui, ó. Já tá aqui registrado, já vou mandando o telefone, tá bom? Alemão, um abraço. Obrigado. Não dá tempo de participar agora. Ah, que peninha. Tem gente chorando. Ah, não foi dessa vez, mas vai ter mais, né, alemão?
2: Vai ter a próxima, sim.
0: Então... Agora vai ter. O alemão vai fazer um trabalho em cima do Pix e do Facebook. Mas
2: não, do Instagram e do Facebook.
0: É, não.
2: Então,
0: sei.
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1: Uma música, pô, Mané Cucum, Panazinho Bora.
0: Qual delas?
1: Escolher uma boa aí pra ele, rapaz.
0: Eu já vou escolher.
1: E de longe você ama também.
0: Ah, é? Não! Ó! Oh. Olha.
1: E eu tô indo embora, Varcinho.
2: Já vai? E eu também tô indo. Vou dar carona pro Nhocinho.
0: É mesmo?
1: Aham. E pra mim descer essa escada agora. Como é que fazer?
0: Agora o alemão te ajuda, né?
1: Te ajuda.
0: Fui. Valeu, um abraço. Um abraço pra você, meu amigo, minha amiga. Bom.

0: Olha a Cocó pra você que tá ligado.
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0: Pra finalizar, nós vamos ver aqui que o Edson Cabelo falou com a gente aqui. Alô, Edson Cabelo, é você, meu filho. Fala aí na programação.
3: Bom dia, bom dia, bom dia, Rádio Jornal. Ó, passou por aqui, Expresso São Miguel. Lembrei da nossa cidade abençoada aí. Estou aqui em Rio do Sul, ouvindo a programação da Rádio Jornal 104,1 pela internet. Quero deixar um abraço especial para toda São Miguel do Iguaçu, especial lá para a Rua João Minosso, hoje sabadão. Programação da Rádio 100%. Locutores arrojados aí, fazendo as notícias, informação, descontração, chegar e esparramar pelo Brasil através das ondas do 104,1. Rádio Jornal FM, através da internet, Facebook e tudo mais. Um abraço aí pra vocês aí, o Edson Cabelo, um abraço pra Rua João Minosso, lá pro seu Zé Sobra Pouco, o Zé da Trena, meu amigo Zé, seu Zé Sobra Pouco, o Dirceu, pra Dona Maria e todo o pessoal ali das redondezas lá, da João Minosso ali, próximo do Bar do Lucas, aquele regiãozinho abençoada de São Miguel. Valeu! Aqui por cá, Edson Cabelo, Rio do Sul, BR-470, indicado para capital, levando o progresso e ajudando esse país a rodar. Valeu! Bom dia!
0: Bom dia, meu amigo Edson, um abraço especial para você. Você fica agora com a missa aqui na sua jornal.
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0: bendito sois vós entre as mulheres, e bendito é o fruto do vosso ventre, Jesus.
1: Santa Maria, Mãe de Deus, rogai por nós, pecadores, agora e na hora de nossa morte. Amém.
0: Ave Maria, cheia de graça, o Senhor é convosco, bendito sois vós entre as mulheres, e bendito é o fruto do vosso ventre, Jesus.
1: Santa Maria, Mãe de Deus, rogai por nós, pecadores, agora e na hora de nossa morte. Amém.
0: Glória ao Pai, ao Filho e ao Espírito Santo.
1: Como era no princípio, agora e sempre. Amém.
0: Ó meu Jesus, perdoai-nos, livrai-nos do fogo do inferno, levai as almas todas para o céu, e socorrei principalmente as que mais precisarem da vossa misericórdia. Nossa Senhora Aparecida,
1: rogai por nós.
0: Intenções da Santa Missa de hoje. Pelos falecidos Antônio Vanderlei Spen, família Medeiros, família Otávio, Maria de Lourdes, Cristina Teixeira, Zuleide Gregório Sperfeld. Também pela alma de Maria Amboni, Adélia Malgarese Amboni, Ângelo Amboni, Zélia Zanata Chimin, Maria Batista Chimin. Pela alma de Amélio Anoreto, Jorge Zanelato, Antônio Feliz.

Bendito seja o Senhor por esse dia santo de domingo do memorial da Páscoa do Senhor. Unidos a toda a igreja, iniciemos o tempo da criação, período de oração e ação que nos recorda do poder criador de Deus e de nosso compromisso de cuidar da missão e da criação. Também iniciemos o mês da Bíblia de 1996, reforçando a natureza da igreja de ser casa da palavra. Nosso compromisso motivado, celebremos alegre, cantando a uma só voz.

0: En nome do Pai, do Filho e do Espírito Santo. Amém. Amém. A graça de nosso Senhor Jesus Cristo, o amor do Pai e a comunhão do Espírito Santo esteja convosco.
1: Bendito seja Deus que nos reuniu no amor de Cristo.
0: Em Jesus Cristo, justo que intercede por nós e nos reconcilia com o Pai, abramos nosso espírito ao arrependimento para sermos dignos de nos aproximar da mesa do Senhor.

0: Oremos. Oh Deus, olhai com bondade os que redimiste e adotaste como filhos e filhas, e concedei aos que creem no Cristo a verdadeira liberdade e a herança eterna. Por nosso Senhor Jesucristo, vosso Filho, que é Deus, e convosco e reino, na unidade do Espírito Santo, por todos os séculos dos séculos.
1: Amém.
2: Irmãos e irmãs, participando da liturgia da palavra, ouçamos a voz de nosso Deus, que nos chama a abrir o coração.
3: Leitura da profecia de Ezequiel. Assim diz o Senhor: quanto a ti, filho do homem, eu te estabeleci como vigia para a casa de Israel. Logo que ouvires alguma palavra da minha boca, tu os deves advertir em meu nome. Se eu disser ao ímpio que ele vai morrer, e tu não lhe falares, advertindo-o a respeito de sua conduta, o ímpio vai morrer por própria culpa, mas eu te pedirei contas da sua morte. Mas, se advertires o ímpio a respeito de sua conduta, para que se arrependa, e ele não se arrepender, o ímpio morrerá por própria culpa, porém, tu salvarás tua vida. Palavra do Senhor.
1: Graças a Deus.

0: Leitura da carta de São Paulo aos Romanos. Irmãos, não fiqueis devendo nada a ninguém, a não ser o amor mútuo, pois quem ama o próximo está cumprindo a lei. De fato, os mandamentos: não cometerás adultério, não matarás, não roubarás, não cobiçarás, e qualquer outro mandamento se resume nesses. Amarás ao teu próximo como a ti mesmo. O amor não faz nenhum mal contra o próximo. Portanto, o amor é o cumprimento perfeito da lei. Palavra do Senhor.
1: Graças a Deus.

0: O Senhor esteja convosco.
1: Ele está no meio de nós.
0: Proclamação do Evangelho de Jesus Cristo segundo Mateus.
1: Glória a vós, Senhor.
0: Naquele tempo, Jesus disse a seus discípulos: se o teu irmão pecar contra ti, vai corrigi-lo. Mas em particular, a sós contigo. Se ele te ouvir, tu ganhaste o teu irmão. Se ele não te ouvir, toma contigo mais uma ou duas pessoas para que toda a questão seja decidida sobre a palavra de duas ou três testemunhas. Se ele não vos der ouvido, dizei-o à igreja. Se nem mesmo a igreja ele ouvir, seja tratado como se fosse um pagão ou um pecador público. Em verdade vos digo, tudo o que ligares na terra será ligado no céu, e tudo o que desligares na terra será desligado no céu. De novo, eu vos digo, se dois de vós estiverem de acordo na terra sobre qualquer coisa que quiserem pedir, isso lhes será concedido por meu Pai que está nos céus. Pois onde dois ou três estiverem reunidos em meu nome, eu estou aí no meio deles. Palavra da salvação.
1: Glória a vós, Senhor.
0: Queridos irmãos e irmãs, nós estamos começando o mês de setembro, mês que é dedicado para a Bíblia. Mês de outubro é mês missionário. Então, cada mês tem um tema para que nós também possamos ter presente na nossa caminhada e assim também poder refletir da importância daquilo que a igreja nos oferece a todos. E neste mês da Bíblia, aqui no Brasil, é um tempo muito especial, né, na qual somos convidados a aprofundar o conhecimento da palavra de Deus e deixá-la iluminar nossa vida cotidiana. Por isso, na liturgia deste domingo, a palavra de Deus nos conduz a três caminhos fundamentais. Primeiro, a correção fraterna, que nasce do amor e a responsabilidade pelo irmão. O perdão, que restaura a comunhão e abre espaço para a reconciliação. E a oração, que nos une a Deus e nos fortalece como comunidade. A correção fraterna, o perdão e a oração. São três palavras que devem ecoar no nosso coração em este domingo. E esses três aspectos se entrelaçam e revelam o coração do Evangelho. Viver em fraternidade, sustentado pelo amor e pela presença de Cristo. E ao escutarmos as leituras, deixemos-nos interpelar por essa mensagem, abrindo o nosso coração para que a palavra produza frutos de conversão, unidade e esperança em nossa vida. E a primeira leitura apresenta a missão do profeta como sentinela de Israel, incumbindo de advertir o ímpio acerca de sua conduta. A responsabilidade que lhe é confiada é grave, né? Caso se omita e não alerte o pecador, né, será considerado culpado pela morte deste. Porém, se cumprir a sua tarefa e advertir, terá realizado a sua missão, né, e a consequência recairá sobre o próprio ímpio. Esta mensagem que nos coloca é também desafio para todos nós cristãos. Muitas vezes a gente parece que reza para que o outro peque, ou para que o outro erre, para falar mal dessa pessoa. Mas perdemos essa essência, aquilo que Jesus nos pede neste dia, de cuidar daquele nosso irmão que muitas vezes se distancia do caminho de Deus. Essa também é nossa responsabilidade. Não somente essa pessoa pode estar em pecado. Se eu soube se alguém está no caminho errado, e se eu não procuro me aproximar dessa pessoa, de poder alertar da consequência que corre se continua nesse caminho, eu também cometo pecado. Então, essa responsabilidade, quando nós começamos a entender de viver em comunidade, todos nós temos essa corresponsabilidade de ajudarmos a procurar caminhar juntos como irmãos e irmãs. Isso nos faz entender que não temos esse espaço. Olhe para mim, muitas vezes a pessoa fica olhando, criança. Nós temos esse espaço de poder julgar aos outros. Porque diz que os nossos olhos é a janela por onde entra o diabo. Por isso eu dizia, quando entra na igreja, feche os olhos, reste para Deus. Porque a tentação é com aquele que entra, aquele que chega, distrai as pessoas. E tem pessoas que têm dificuldade de poder rezar, de poder se dirigir a Deus. E tem outro que tem mais facilidade de se conectar com Deus. E qual que é a nossa missão, qual que é o espírito de todos nós? É procurar ter esse contato com Deus, procurarmos ter essa relação mais íntima com o Senhor, que nos ajuda a entender da importância da nossa vida de fé. Por isso, neste dia, o Senhor nos convida a isso, da importância do cuidado dos outros, do cuidado daquele irmão que está caminhando também para a conversão, para a santidade. E essa mensagem não se limita somente ao contexto histórico de Ezequiel, na primeira leitura, mas se entende também a nós, cristãos, chamados a vigiar e a advertir, não apenas preocupados com a nossa própria salvação, mas igualmente comprometido com a redenção.

0: desceu à mansão dos mortos, ressuscitou ao terceiro dia, subiu aos céus e está sentado à direita de Deus Pai Todo-Poderoso, donde há de vir a julgar os vivos e os mortos. Creio no Espírito Santo, na Santa Igreja Católica, na comunhão dos santos, na remissão dos pecados, na ressurreição da carne e na vida eterna. Amém.
1: Com toda a confiança, apresentemos ao Deus da vida, irmãs e irmãos, as nossas preces.
0: Senhor, atendei-nos.
2: Pela Igreja, na missão de promover a reconciliação e a concórdia, a paz e a justiça em nosso mundo, para que seja sempre uma casa aberta a acolher todos, rezemos ao Senhor.
0: Senhor, atendei-nos.
2: Pelos responsáveis das nações, para que se empenhem decididamente em pôr fim ao comércio de armas, que provoca tantas vítimas inocentes, rezemos ao Senhor.
0: Senhor, atendei-nos.
2: Pelas famílias e comunidades cristãs, para que tenham discernimento para superar as discórdias pelo diálogo e pela correção fraterna, rezemos ao Senhor.
0: Senhor, atendei-nos.
2: Por nós que estamos aqui reunidos, para que, por meio da capacidade de perdoar e receber perdão, reconhecendo nossas fraquezas, nos tornemos mais compassivos e misericordiosos. Rezemos ao Senhor.
0: Senhor, atendei-nos.
1: Ó Deus, que nos reconciliaste convosco pela morte e ressurreição do vosso Filho, ouvi-nos pelo mesmo Jesus Cristo, na unidade do Espírito Santo.

0: Orai, irmãos e irmãs, para que meu sacrifício seja aceito por Deus Pai Todo-Poderoso.
1: Receba, Senhor, por tuas mãos este sacrifício, para a glória do seu nome, para o nosso bem e de toda a sua santa Igreja.
0: Ó Deus, fonte verdadeira piedade e da paz, concedei que vos honremos dignamente nesta celebração e pela fiel participação nos sagrados mistérios, seja reforçado o laço que nos une. Por Cristo nosso Senhor.
1: Amém.
0: O Senhor esteja convosco.
1: Ele está no meio de nós.
0: Corações ao alto.
1: Nosso coração está em Deus.
0: Demos graça ao Senhor nosso Deus.
1: É nosso dever e nossa salvação.
0: Na verdade, é digno e justo dar-vos graça e cantar vossos louvores. Deus Pai Todo-Poderoso, por tudo que operai neste mundo, por Cristo nosso Senhor, no meio da humanidade dividida por inimizades e discórdias, sabemos por experiência que vós levai as pessoas a se converter e buscar a reconciliação. Pelo vosso Espírito Santo, moveis os corações, de modo que os inimigos voltem à amizade, os adversários se deem as mãos e os povos procurem reencontrar a paz. É também obra do vosso poder, o Pai, quando o ódio é vencido pelo amor, a vingança dá lugar ao perdão e a discórdia se converte em mútua afeição. Por isso, com os coros celestes, nós vos damos graças sem cessar e proclamamos aqui na terra a vossa glória, cantando a uma só voz.

0: Pai onipotente, louvado sois por vosso Filho Jesus Cristo, que veio em vosso nome. Ele é a palavra da salvação para a humanidade, a mão que estendeis aos pecadores e o caminho pelo qual nos é concedida a vossa paz. Quando vos abandonamos por nossos pecados, vós nos reconduziste à reconciliação por vosso Filho, que por nós entregaste à morte, para que voltássemos a vós e nos amássemos uns aos outros. E agora, celebrando a reconciliação que Cristo nos trouxe, vós pedimos, santificai estas oferendas pela efusão do vosso Espírito, a fim de que se torne para nós o corpo e o sangue de vosso Filho, que nos mandou celebrar estes mistérios.
1: Enviai o vosso Espírito Santo.
0: Antes de dar a vida para nos libertar, estando à mesa, Jesus tomou o pão em suas mãos, pronunciou a bênção de graça, partiu e o deu a seus discípulos, dizendo: tomai todos e comei, isto é o meu corpo que será entregue

Do mesmo modo, naquela noite, ele tomou cálice em suas mãos e, proclamando a vossa misericórdia, o Deus dos discípulos disse: tomai todos e bebei, este é o cálice do meu sangue, o sangue da nova e eterna aliança, que será amado por vós e por todos, para a remissão dos pecados. Faça isto em memória de mim.

0: Mistério da fé.
1: Todas as vezes que comemos deste pão e bebemos deste cálice, anunciamos, Senhor, a vossa morte, enquanto esperamos vossa vinda.
0: Fazendo, pois, memória da morte e ressurreição do vosso Filho, que nos deixou esta prova de amor, nós vos oferecemos aquilo que nos destes, o sacrifício da perfeita reconciliação.
2: Aceitai, ó Senhor, a nossa oferta.
0: Pai Santo, neste banquete salvífico suplicante vos pedimos, aceitai-nos também com vosso Filho e dai-nos o seu Espírito para que nos liberte de tudo que nos separa uns aos outros.
1: O Espírito nos una num só corpo.
0: Ele faça da vossa Igreja sinal de unidade do gênero humano, instrumento da vossa paz. E nos conserve em comunhão com o Papa Leão, com o nosso Bispo Dom Sérgio, o Bispo do mundo inteiro e todo o vosso povo.
1: Lembrai-vos, ó Pai, da vossa Igreja.
0: O Pai que agora nos reuniste à mesa do vosso Filho, congregai-nos também na ceia da comunhão eterna, nos novos céus e a nova terra, onde brilha a plenitude da vossa paz. Junto com a gloriosa Virgem Maria, Mãe de Deus, os apóstolos e todos os santos, os nossos irmãos e as pessoas que todos os povos, línguas, que morreram na vossa amizade, em Cristo Jesus, Senhor nosso. Vamos estender a nossa mão direita e juntos proclamar: por Cristo, com Cristo e em Cristo, a vós, Deus Pai Todo-Poderoso, na unidade do Espírito Santo, toda honra e toda glória por todos os séculos dos séculos.

0: O banquete da Eucaristia é sinal de reconciliação e vínculo de união fraterna. Unidos como irmãos e irmãs, rezemos juntos como o Senhor nos ensinou. Pai nosso que estás no céu, santificado seja o vosso nome. Venha a nós o vosso reino, seja feita a vossa vontade, assim na terra como no céu. O pão nosso de cada dia nos dai hoje, perdoai as nossas ofensas, assim como nós perdoamos a quem nos tem ofendido. E não deixei cair em tentação, mas livrai-nos do mal. Livrai-nos de todos os males, ó Pai, e dai-nos hoje a vossa paz. Ajudados pela vossa misericórdia, sejamos sempre livres do pecado e protegidos de todos os perigos, enquanto aguardamos a feliz esperança e a vinda do nosso Salvador Jesus Cristo.
1: Vosso é o reino, o poder e a glória para sempre.
0: Senhor Jesus Cristo, disseis aos vossos apóstolos: eu vos deixo a paz, eu vos dou a minha paz. Não olheis os nossos pecados, mas a fé que anima a vossa igreja. Dai-lhe segundo o vosso desejo a paz e a unidade. Vós que sois Deus com o Pai e o Espírito Santo.
1: Amém.
0: A paz do Senhor esteja sempre convosco.
1: O amor de Cristo nos uniu.
0: Irmãos e irmãs, saudai-vos, desejando a paz de Cristo.

0: prueba y ve de cómo el Señor es bueno. Feliz que en Él encuentra su refugio. Eis o Cordeiro de Deus que tira o pecado do mundo.
1: Senhor, eu não sou digno de que entreis em minha morada, mas dizei uma palavra e serei salvo.
0: Que o corpo e sangue de Cristo nos guarde e nos leve um dia para a vida eterna.
2: Amém.

En ese momento de acción de gracias al Señor, después de recibir a Jesús en nuestro corazón, meditemos en ese momento especial en el cual el Señor nos convida a corrección fraterna, al perdón y a oración. Tres palabras que deben ecuar en nuestro corazón en este comienzo de la semana. Como que nós também vivemos a nossa vida, os nossos relacionamentos com nossos irmãos e irmãs. Por isso, alimentado pela palavra e pela Eucaristia, que nos ajude a fortalecer nossa caminhada e a reencontrar-nos com esse Cristo que nos chama a viver como comunidade de filhos e filhas. Podemos fazer um canto de ação de

0: Eu sou a luz do mundo, diz o Senhor. Quem me segue não andará nas trevas, mas terá a luz da vida. Oremos. Senhor, que alimentais e fortaleceis vossos fiéis com o pão da palavra e da Eucaristia, concedei-nos desfrutar de tal modo desse dom do vosso amado Filho, que mereçamos para sempre viver em comunhão com Ele, que reina pelo século dos séculos.
1: Amém.
2: Não precisa nem sentar, é bem rapidinho. É, nós vamos estar vendendo agora aí na porta a rifa do nosso padroeiro São Miguel. Então, aqueles que quiserem comprar, que quiserem estar ali vendendo e comprando a rifa, nós agradecemos.
0: Se alguém quer levar um bloco, para é uma maneira de colaborar. Hein? Vocês têm muitos amigos conhecidos por ali, hein? Então pode levar um bloco, tem ainda quase um mês para oferecer a outras pessoas. A rifa não é do São Miguel, não é do padroeiro, é da necessidade da nossa paróquia, né? E também para a reforma que a gente está pensando fazer aí na nossa casa paroquial, né? É para isso que a gente faz esse tipo de atividade. Convido a todos, vamos a olhar a imagem de Nossa Senhora Aparecida, São Miguel Arcanjo, né? O Senhor hoje nos convida a viver essa correção fraterna, né, na nossa caminhada, né? Pensamos pela intercessão de Nossa Senhora Aparecida, o nosso padroeiro São Miguel Arcanjo, né, para que sempre nos ajude, ilumine o nosso coração e nossa mente para poder viver a nossa vida como comunidade de fé. Ave Maria, cheia de graça, o Senhor é convosco. Bendita sois vós entre as mulheres, e bendito o fruto do vosso ventre, Jesus. Santa Maria, Mãe de Deus, rogai por nós, pecadores,
3: agora e na hora de nossa morte. Amém.
0: Ó minha Senhora,
3: ó minha Mãe,
0: eu me ofereço toda a vós. Em prova de minha devoção para convosco, eu vos consagro neste dia os meus olhos, os meus ouvidos, a minha boca e o meu coração,
3: inteiramente todo o meu ser,
0: porque assim sou vossa, ó incomparável Mãe, guardai-me e defendei-me como filho propriedade vossa. Nossa Senhora Aparecida,
4: rogai por nós.
0: São Miguel Arcanjo,
4: defendei-nos e protegei-nos.
0: O Senhor esteja convosco.
4: Ele está no meio de nós.
0: Deus vos abençoe e vos guarde.
2: Amém.
0: Ele vos mostra a sua face e se compadece de vós.
4: Amém.
0: Volva para vós seu olhar e vos dê a sua paz.
4: Amém.
0: A bênção de Deus Todo-Poderoso, Pai, Filho e o Espírito Santo, desça sobre vós e permaneça para sempre.
4: Amém.
0: E dê em paz que o Senhor sempre vos acompanhe.
4: Graças a Deus.

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0: Opa, 9-2.
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0: Agora sim, 9-2. Bom dia, bom domingo.
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0: Jornal FM 104,1, uma ótima manhã de domingo para vocês aqui na programação da Rádio Que Faz Amigos. Obrigado pela companhia, obrigado pela sintonia. Estamos chegando ao Despacito, num tranco de quem vai longe, desejando para você um domingo abençoado, hoje dia 6 de setembro de 2026. A partir de agora, a música do Rio Grande é destaque para vocês no seu domingaço de manhã. Como é bom saber que vocês já logo cedo estão de mate na mão, acompanhando a programação por aqui. Obrigado a todos pelo carinho da audiência e obrigado por fazer parte da programação 104,1 FM, a rádio que faz amigos. Até as 12 horas, até o meio-dia, muita música boa pra você, muita alegria, muita descontração, a sua participação também é viável para você mandar aqui pra gente na programação da nossa Jornal FM, tá certo? 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Como eu digo todos os domingos para você, prepare o mate, coloque a costela no fogo, porque estamos começando mais um programa Querência Amada.
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0: Amigo Lão já tá por aqui, obrigado pela sintonia. É, bom dia, Andrezinho, sem xaropear hoje, tá bom? Beleza? E o Inter jogou essa semana? Não jogou, quem jogou foi o Grêmio, tá bom, Lão? O Inter malemal entrou em campo, tchê. O Inter malemal entrou em campo. E o Tilacão tá por aqui também, alô Tilaco, aquele abraço. Obrigado pela sintonia e o amigo Lão também ouvindo a nossa programação. Bora que bora, 9-5, bom domingo!

0: E o baile acabou naquele desmando. Foi culpa do baile daquele entreveiro que eu vim enfesado tocando pandeiro.
1: Mas quem é o Charache?
2: É com eles que tá no baile, verga.
1: Um abraço do Carqueja.
3: Ricardo Berga com o Carqueja, música no Chacoalho do Pandeiro, tchê. Obrigado pela companhia, uma ótima manhã de domingo pra você na companhia da nossa Jornal FM. 9h17 é a hora certa, amigo Zanoni, da Lanchonete Zanoni, já tá se chegando por aqui também. Aquele abraço especial e obrigado pela companhia sempre. 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

0: 9:23.
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0: Pra animar o teu domingão, as melhores do Pampa Gaúcho pra você, amigo Claudinho Pereira. Manda um abraço pro filho Breno. Alô, Breno, aquele abraço. Obrigado pela sintonia. Meu amigo Claito Valnier. Olha aí, que bom, hein? É, pediu uma do Chiru Missioneiro, já vamos tocar pra você. Valeu, Claudinho, aquele abraço e obrigado pela sintonia sempre lá na São Vicente, acompanhando o nosso programa. Bom dia, André, tamo no ar, já que começou o programa 9:02, então tem que encerrar o programa 12:03, o 3 é mais chamativo. Ah, tá bom, então, peguei a malandragem aí já. Ô, Delfim, aí é brabo, hein, Delfim? Já que começou o programa 9:02, tem que encerrar o programa 12:03. Olha aí, o 3 é mais chamativo. Tô ligado. Valeu, Delfim, um abraço, obrigado pela sintonia. Meu amigo Giovanni, lá de Serranópolis, diz que tá na escuta aqui em São Miguel. Aí sim, alô?

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0: Opa, 9 horas e 37 minutos, 9h37, tá aí o sucesso pra você do Oswaldino e Carlos Magrão, a música Quando o Verso Vem Pras Casas. Nove horas e 37 minutos, bom domingo pra você, já já tem mais participação por aqui, dona Rosalina Severo acompanhando, minha amiga dona Tereza Miglioli, seu Nino também acompanhando e o seu Asilo também já tá por aqui. Aquele abraço, bom domingo pra vocês aí, bora que bora! 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

0: 9h43.
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0: 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Vai mandando o teu zap aí que a gente vai interagindo com você na programação da 104 FM 104,1. Tá certo? Já tem pedido? Vamos atender os pedidos já? A gente estava na nossa hora mais nativista um pouco, mas já vamos começar a atender os pedidos por aqui, que já tem pedido musical pra gente rodar aqui na programação. Dona Rosalina Severo, fala, Dona Rosalina, como é que tá por aí? Bom dia!
2: Andrezinho, aqui é Rosalina Severo de São Jorge.
0: Opa!
2: Em primeiro lugar...
0: Olha aí.
2: Eu queria agradecer a diretoria do Clube de Mãe.
0: Certo!
2: Que nós tínhamos um bingão ontem aqui em São Jorge.
0: Olha aí, ó.
2: Mas pensa num bingo.
0: Eu acredito no...
2: Foi de deixar saudade.
0: Olha aí, ó.
2: E... Ah. Eu queria que você tocasse uma música pra diretoria, que essa diretoria foi um show de bola.
0: Olha aí, ó.
2: Tá... trabalhando mais do que pode.
0: Olha aí, que bom.
2: Então a gente tem mais e que agradecer essa diretoria do Clube de Mãe.
0: Olha aí.
2: Toca a flor do meu jardim.
0: Beleza.
2: E eu fiquei feliz da vida porque, além de tudo, eu tirei uma oveia.
0: Olha aí, ó.
2: Vou comer um churrasquinho de oveia.
0: Olha aí, ó.
2: Obrigada se for atendida.
0: Maravilha! Certo. Valeu, Dona Rosalina. Olha aí, ó. Foi contemplada como ovelha no bingão da São Jorge, no bingo do Clube de Mães da comunidade de São Jorge aqui de São Miguel do Iguaçu. Que maravilha, então. Parabéns para a diretoria aí que está nos acompanhando sempre na programação aqui da nossa jornal. Tá certo? Dona Tereza Miglioli pediu o Velho Casarão. Vamos tocar já já. Dona Rosalina pediu a música Flor do Meu Jardim. E vamos ver o que o seu Acilo está falando. Fala, seu Acilo!
3: Andrezinho aqui é de São Jorge.
0: Severo. Opa!
3: Toca para nós assistir. O Tibúrcio da Estância, socando canjica.
0: Olha aí.
3: Mas fala pra turma que não é o Zanata. Que
0: não tá é cantando, o Zanata, né?
3: Hã? Que é o Tibúrcio da Estância mesmo.
0: Senão, olha aí.
3: A turma não vão querer assistir. Fala que é o Tibúrcio da Estância. Se é o Zanata que tá cantando, aí a turma desliga o rádio.
0: É verdade.
3: E oferece pra todos que estão assistindo. E obrigado se for atendido, tá?
0: Beleza, então. Obrigado, valeu. Já, já. Então, no próximo bloco, a gente vai atender aí o pedido do seu Acilo, que é o Tibúrcio da Estância. Agora, tem o pedido do Claudinho Pereira, que ele pediu Coroa Numa Boa, com os três chirus. A Dona Rosalina pediu a música Os Filhos do Rio Grande, Flor do Meu Jardim. E a Dona Tereza Miglioli, o seu Nino, lá na São Lourenço, pediram Velho Casarão com o Imortal Teixeirinha.

0: 4 minutos para as 10 da manhã, 4 para as 10, daí o sucesso! Velho Casarão com o imortal Teixeirinho, Loimar já tá por aqui também, já fez fogo no borraio, né, Loimar? Aquele abraço, obrigado pela sintonia. Meu amigo Kid Tresta por aqui falou também de aguentar todo domingo no rádio não é fácil, segundo o Kid aqui, ó. Ô, Kid! Um abraço pro Kidão Linha Brasil acompanhando o nosso programa. Obrigado pela sintonia sempre, Dona Loreni, Aren Arte também, Aurora do Iguaçu acompanhando a programação e a Sema também tá por aqui. Alô, Sema, aquele abraço. 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
0: Se liga na programação. Opa, de volta! Dez e três.
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0: De volta na programação por aqui, a Sema Maia tá acompanhando, a Sema mandou aqui, Andrezinho, fala pra dona Rosalina que eu não ganhei a ovelha, mas ganhei a cerveja pra ir almoçar com ela quando a ovelha tiver gorda, olha aí, ó. Já juntou as panelas aqui, ó. Ganhou uma caixa de escola, dona Rosalina. Aí sim, dona Rosalina, um abraço. Eita, nós, olha aí, ó. Pediu o fundo na grota. Mandando lá pro seu Assília, dona Rosalina. Já, já vamos mandar o fundo na grota. Dona Flávia Ramers, que tá por aqui também. Dona Flávia, aquele abraço. Aurora de Iguaçu acompanhando a programação. Dona Corzenil também tá por aqui. Aquele abraço, obrigado pela sintonia. Meu amigo Mauro Lumer, alô, Mauro, um abraço. É, bom dia, Andrezinho, partiu. Almoço dos Colorados, como não tem guerra, Grêmio versus B Inter. Olha, ô, mas vai, ô Mauro, aí não, né, tia? Manda uma do Tia Garotos aí, já já vamos tocar o dia de churrasco com o Tia Garotos pro amigo Mauro que tá acompanhando a programação. Valeu, Mauro, aquele abraço. Meu amigo Loimar Santa Isabel, fala, Loimar.
13: Fala, Andrezinho, bom dia, bom dia, bom dia. Sou que adita igual galope de burro no lançante.
0: Eita, começando nós!
13: Trabalho aqui no rancho do Capial.
0: Aí sim.
13: Poderia mandar pra nós a música Me Comparando ao Rio Grande com o Iedo Silva?
0: Já, já.
13: Valeu, um bom domingo a todos aí, um abraço.
0: Beleza, primeiro tem o pedido do seu Asilo, pediu Socando Canjica. Depois tem o pedido do amigo Loimar, que é a música Me Comparando ao Rio Grande, e para encerrar, o fundo da grota pedido da dona Iracema, lá pro seu Assílio e pra dona Rosalina pedir o fundo da grota, e a Jornal toca pra você! Eita, nós!

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0: Eita, nós, Baitaca do Fundo da Grota também. Pode fechar, pode arrematar. Também você ouviu com o Rodrigo Silva me comparando ao Rio Grande, que é o filho do Iedo lá pro Loimar, acompanhando a programação. E a primeira foi Socando Canjica, Tiburcio da Estância, lá pro seu Asilo, que tá acompanhando o nosso programa também. Bora que bora! Dona Maria, seu Edemar Pedroso, acompanhando a programação. Fala, Dona Maria, fala, seu Edemar, tudo certo por aí? Obrigado pela sintonia. E um bom domingo pra vocês aí também, tá certo? O Lão tá por aqui, o que que o Lão mandou aqui? Fala, Lão! E dele mandou aqui, o Zanata canta melhor essa música aí, mas não duvido! Não duvido que o homem canta melhor mesmo, mas... O seu Asilo falou assim, ó. Seu Asilo falou assim, ó. Tesouro Zanata, corta o Zanata, né? Nós cortamos o Zanata. Seu Asilo que falou, corta o Zanata, tesouro Zanata, mete o facão na raiz. O seu Asilo falou, que barbaridade. Amigo Jackson Bonfler tá por aqui também, aquele abraço, obrigado pela sintonia. E o Zanatão da Seguragro também já tá por aqui, acompanhando a programação. Hoje vou pedir uma música que foi feita pro seu Asilo Severo quando era recém-casado, mas parece que pra Dona Rosalina vale até hoje. Quem tá mandando é a mulherada, Berenice Zambuja. Vamos mandar já essa música aí então, lá pro seu Asilo e pra Dona Rosalina. Quem tá mandando é a mulherada. Eita, nós! Aí sim, hein? Vamos ouvir já essa música aí, beleza? 10 horas e 19 minutos com as ofertas do novo ciclo do Boticário. 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
0: 10h24.
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0: Eita, nós estamos de volta por aqui, então vamos atendendo os pedidos musicais por aqui. O Lão mandou aqui, ó, o Zanata canta bem melhor essa Socando Canjica do que o Tiburcio da Estância. Lão, velho medonho, né, tia? Ô, Lão, o Zanata tá cortado da programação aqui. Ele tá tesourado. O seu Asilo mandou, falou assim, ó, corta o Zanata na raiz, tira fora, casca fora. Seu Asilo falou assim, não tem nada de Zanata, eu quero ouvir o Tiburcio da Estância cantando. Que barbaridade. Em compensação, o Zanata veio aqui e falou assim, ó, é uma música que foi feita pro seu Asilo quando era recém-casado, mas parece que pra dona Rosalina vale até hoje. Quem tá mandando é a mulherada com a Berenice Zambuja. Vamos tocar já pro seu Asilo. Dona Clair Marquioro, lá da Serra do Mico, acompanhando a programação, ouvindo o nosso programa. Seu Ari também, toda a família, aquele abraço. Pediu o vento dos monarcas.

0: Opa, 10 horas e 35 minutos, 10 e 35. Os Monarcas, o vento, lá para Dona Clair Marchioro, para o seu Ari também, Serra do Mico acompanhando a programação. Aquele abraço, bom domingo por aqui. Dona Loreni pediu aqui o Canarinho Prisioneiro, já já vamos tocar, é o Canarinho Cantador, né, do Teixeirinha, vamos tocar já já. E a minha amiga Zuleine pediu a Castração a Pialo do Porca Véia, já já tocamos pra vocês aí também, tá certo? 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Amigo Rodrigo Generoso, dona Tarsila também, aquele abraço e um bom domingo para vocês. 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
13: Tamo de volta.
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13: 10h42, bom domingo!
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13: Vamos mandar um abraço aqui pro meu amigo Volney Bortoluzzi, ele mandou aqui, não deu muito certo o Grenal, né, tchê? Ô, Volney! Ô, Volney, tu é meu amigo, né, Volney? Vamos devagar aí, né? Um abraço pro Volney Bortoluzzi e Dona Lenir também, acompanhando a programação, pediu Roubei a Fazendeira. Do Cordiona, já vamos tocar aí, Roubei a Fazendeira, lá pro meu amigo Volney Bortoluzzi, de rádio ligado. Azuleide pediu a Castração a Pialo, vamos tocar já também. A minha amiga Dona Loreni Arenhart, de Aurora do Iguaçu, pediu Canarinho Cantador, do saudoso Teixeirinha, vamos tocar já também na programação por aqui. Acilo Severo!
15: Andrezinho?
13: Oi!
15: Fala pro Zanata, que só porque lá na casa dele é a mulher que manda, ele não manda nada. Aqui em casa é diferente.
13: É diferente?
15: Lá a mulher manda direto e aqui não. Mulher manda um dia e no outro dia também.
13: Também? Né? Então, tá bom.
15: Fala pra ele que aqui é diferente,
13: diferente.
15: Da casa dele lá.
13: Tá bom.
15: Lá a mulher manda direto e aqui não.
13: É.
15: A mulher manda um dia e no outro dia também.
13: Tá certo? Bom. Beleza.
15: E toca pra ele corpos gualepados. Certo?
1: e oferece pra todos que estão assistindo o teu programa.
13: Olha aí, tá?
1: Ó. Obrigado se for atendido.
13: Valeu, seu Asilo. Obrigado pela companhia. O Rodrigo Líbero, lá do Erechim, também acompanhando a programação. Pessoal do Trololó, aquele abraço. Diz que tá de pé desde as 6 da manhã, o bicho velho, hein? E diz que hoje que acordou cedo. Ô, Rodrigo, hoje que tu acordou cedo, o almoço é o frango do Pola. Barbaridade, tia. Um abraço pro Rodrigão aí. Rodrigo Líbero, lá de Erechim. Pessoal do grupo do Trololó, lá da Rádio Tchê, lá de Erechim, tá acompanhando aí. Diz que tá desde as 6 da manhã de pé na patrola e acompanhando a programação da Jornal. Um abraço aí, meu amigo Rodrigão, de Rádio Ligado. Diz que hoje o almoço é o frango do Pola, o frango do Casa Nostra. Aí sim, eita, nós! Valeu, Rodrigão. Um abraço e bom domingo aí pra ti também, na companhia da nossa Jornal FM. Bora que bora! Não para por aqui, hein? Bora lá, tem pedido musical, começando com a Castração a Pialo.

0: Opa, tá aí com o grupo Cordiona, a música Roubei a Fazendeira, foi lá pro meu amigo Volney Bortoluzzi. Vai mandando aí o teu zap, tá liberado pra você mandar o alô, 3565-1033, manda o zap aí, manda o alô aí que a gente vai mandando, claro, o abraço pra você. 3565-1033 é o telefone da nossa Jornal FM, tá certo? 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
0: 4 para as 11.
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0: 11-1.
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0: Tá bueno então, tamo de volta na programação aqui da Rádio Que Faz Amigos. Quem que tu quer, Zanata? Fala!
23: 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Aí, ó. 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
0: Conversou pra estância Itacurubi.
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0: Aí sim, hein, tia? Aí quebra tudo mesmo, hein? Que barbaridade, 11 horas e 1 minuto, 11 e 1 aqui na programação. Obrigado pela sintonia, o Rodrigão falou assim, Andrezinho, hoje é o frango do Pola, porque ontem foi a costela no fogo, né, a costela na brasa, aí sim, hein. Mandou foto aqui, rapaz do céu, especial de primeira, hein, Rodrigão, um abraço aí e obrigado pela sintonia, pessoal lá de Erechim, acompanhando o nosso programa também, tá certo? 11 horas e 2 minutos, 11 e 2, a música por aqui não para, tem o Grupo Renascença, o Dia a Dia da Fazenda com Bacudo e sua turma, também tem a música do Trio da Terra, a Gauchinha Não Te Quero Mais e o Paulinho Mocelin canta Lidando com a Pecuária.

0: banheiro.
1: Opa, 11 horas e 12 minutos, 11 e 12, meu amigo Hélio Chabatura tá por aqui, alô seu Hélio, aquele abraço, uma ótima manhã de domingo por aí, Mateusão Adamante também tá acompanhando no carro, tá ouvindo, valeu Mateus, aquele abraço, bom domingo, a Marlene tá mandando aqui, toca o gaúcho esgualepado, pros homens que estão aqui na São Lourenço, na casa do seu Nino Milioli. Alô, seu Nino, um abraço! Opa! Buenas, che! Pediram o corpo esgualepado aqui pros homens que estão tudo lá no seu Nino, esperando o churrasco ficar pronto, né? Um abraço e obrigado pela sintonia. O Zanatão já tá com a carne no fogo, tem umas linguicitas, já destapou a original também, né, Zanata? É a primeira essa daí, né? Tava na caipira, agora destapou a primeira. Valeu, Zanata, aquele abraço! Obrigado pela companhia. Rodrigão lá de Treviso, Santa Catarina, acompanhando a programação. Estão lá no bar do Tião, hein? Acompanhando o nosso programa. Valeu, Rodrigão. Aquele abraço e um bom domingo pra vocês da companhia da nossa Jornal FM. Pedindo uma do Porca Véia, já já tocamos aí pra vocês. Beleza? Valeu, Rodrigo. Um abraço. Obrigado pela companhia. 11 e 13. Pessoal lá na São Lourenço, alô, seu Nino! Alô, pra Omarada que tá aí lá, no, lá na casa do seu Nino, lá na São Lourenço. Escuta aí, ó.

0: 11 horas e 17 minutos, 11:17, tá aí o corpo esgualepado. Marlene pedindo lá pro pessoal, pra macharada que tá lá na casa do seu Nino, na São Lourenço, lá do seu Nino Milioli. Um abraço pra vocês aí e obrigado pela sintonia. Pessoal lá no bar do Tião, manda pro Tatá e pro Berto Pagani, o Haroldo, o Dodi, Tião, o Nélio, o Losso, o Ni, o Guigui, o Vilmar, o Galo, o Beto e o Fabião Carapini. Então tudo por lá no bar do Tião, acompanhando a programação. Bom domingo pra vocês aí e vamos que vamos na companhia da nossa Jornal FM 104,1 lá em Treviso, Santa Catarina, acompanhando a programação. E o Giovanni mandou aqui um vídeo tão de pintura na casa lá e diz que churrasco que é bom não tem nada, né? Vai, ô Giovanni, mas que domingo, né, tia? Tá o Otávio, tá o Giovanni, tá a Simone, o André e a Daniela também estão por lá, acompanhando a programação. Forte abraço aí e obrigado pela sintonia. Vão devagar aí, né? Senão vou fazer tudo no domingo, deixa um pouco pra segunda-feira. Ó, alguém vai no mercado perto aí? Alguém vai no mercado perto? E pega um pedaço de carne e põe assar pra essa turma ali. Estão trabalhando, gente. Não dá pra um parar e assar uma carne aí? Pelo amor de Deus. Que barbaridade. 11:19. E o amigo, o Rodrigão, falou aqui, ó. O ônibus passou agora. Vão destapar a primeira lá, eu acho, hein? Vão destapar a primeira, hein? Eita, nós! Ou vão tomar um talagaço daquela do pessegueiro? Ah, eita, nós! Já tamo de volta. 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
1: Fabião Carapini mandou uma foto aqui, achei o Cunhasca em Treviso e mandou a foto igualzinho mesmo. Ô, Cunhasca, achei que tu tava aqui pra essas bandas aqui, homem. Tu tá em Treviso, Santa Catarina? Barbaridade, mas vai aonde, hein, Tian? Vai aonde? Que barbaridade. Eita, nós!
2: Ô, André, eu pensei que tu ia convidar nós pra comer um churrasco e ficar com dó de nós.
1: Olha aí, ó.
2: São Miguel aí,
1: mas tá difícil, né? Oh, não, mas aqui é que é... Mas, homem, eu fico no ar até meio-dia, vou fazer churrasco aonde? Que barbaridade. Mas tá saindo uma boia campeira lá já, ó. No disco, troço. No fogareiro e no disco. Aí sim, um abraço pro Rodrigão. Não, pro Giovanni lá em... tá acompanhando o nosso programa da rádio que faz amigos aí. O Giovanni, o Otávio, a Simone, o André e a Daniela também acompanhando a programação. E tão ouvindo lá e já tão botando uma carne na panela aqui, ó. Pelo jeito, ó. Olha aí, ó. É uma carne frita ali, ó. Aí sim, show de bola. Um abraço pra vocês aí, obrigado pela companhia sempre aqui na nossa Rádio Que Faz Amigos, tá certo? Ai, que barbaridade! Ô, Léo, acorda, homem, tá dormindo?

Opa, 11 horas e 38 minutos, 11h38. Amigo Delfim mandou um vídeo aqui, é agora isso, Delfim? É agora no CTG? Pessoal da Cavalgada da Chama Crioula chegando nesse momento, então a comitiva aí, a cavalo chegando no CTG Querência Amada. É agora isso aí, Delfim? Deve ser, né? Porque estamos no dia 6 de setembro, já tá rolando a cavalgada para Pato Bragado, né? Acho que vão de Foz a Pato Bragado, ou de Santa Terezinha a Pato Bragado, né? É, a chama vai daqui para lá. Da outra vez, o ano passado, foi ao contrário, né? Veio de Pato Bragado para São Miguel. O Delfim mandou o vídeo aqui lá no pátio do CTG, então tá rolando aí a cavalgada da chama crioula. Maravilha! 11h38, a hora certa! Vamos que vamos, tchê! Agora, Lê, agora acontecendo lá no CTG. Pessoal vindo, então, de Santa Terezinha, né, Delfim? Um abraço! Bora que bora, mais ou menos assim, ó!

0: 11 horas e 41 minutos, 11h41. Tá aí o sucesso pra você, os mateadores. E a bandeira de respeito, tchê, na programação da Rádio Que Faz Amigos. Já já tamo de volta, hein?
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1: Opa, tamo de volta na programação. Um bom domingo pra você. Obrigado pela sintonia. Cunhadão Jair Adamante, também de Rádio Ligada, acompanhando a programação. A mana Rosana também, toda a família. Aquele abraço e obrigado pela companhia também. Tá certo? 15 pro meio-dia. Bora! Bom domingo na companhia da nossa 104.

0: Opa, 11 horas e 48 minutos. Tá aí, bica que bica, curti barbaridade. Seu Alvício Gil, já acompanhando a programação, já mandou a foto da costela aqui, né, tia? Um abraço, seu Alvício. E a dona Carmen também acompanhando a programação.
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0: Um abraço também pro Zé Moresco. Alô, José Moresco acompanhando o nosso programa. Bom domingo, obrigado pela sintonia. Valeu, Moresco!

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0: 11h58.
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0: Opa, vamos encerrando por aqui mais uma programação do nosso Querência Amada. Obrigado a todos pelo carinho da audiência. Voltamos amanhã às 13 horas com o nosso Tá na 104 e final de tarde com o nosso gauchesco de entardecer aqui na programação da Rádio que faz amigos, que é o Tô na 104. Obrigado a todos pela parceria. E obrigado a todos por fazerem parte desse domingaço especial de primeira. Amanhã feriado, mas estaremos com a programação ao vivo aqui na nossa Rádio que faz amigos. Obrigado a todos e até lá, pessoal. Valeu!

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0: Valeu, gente!
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2: 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A gente não pode fazer nada quanto a isso.

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10: Joneta e Frederico, desce pra cá, moçada. A casa tá liberada.
11: É mesmo, César e Alessandro. Tô chegando com a galera, então. Vamos botar pra quebrar aí? Vocês não esquecem as pingas, não, viu?
12: Claro.

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2: Curta essa história. Não existe isso não. Carona de ex. Também acho que não.
3: Adoro.

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1: Ei, Sheila, você não está acreditando nas coisas que andam falando de mim por aí, né?
2: Por quê? Tá com a consciência suja, né? Ou se sente culpado? Eu não te perguntei nada.
1: Não, não, eu te perguntei por acaso.
2: Que sem vergonha, hein?
1: Mas tu sabes que eu te quero.

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vocês, minhas negras. Um beijo no coração de cada um de vocês. Obrigado por fazerem parte desse sonho, dessa festa maravilhosa, trazendo essa energia incrível. Joga a mão no céu assim. A gente fez tudo isso, construiu esse mundo só pra vocês se sentirem bem, pra vocês serem felizes. Obrigado por me acompanharem em todos os momentos da minha carreira. Um beijo no coração de cada um dos fã-clubes que vieram aqui hoje. Toda a banda, toda essa equipe maravilhosa que me acompanhou. Joga champanhe na galera aí, rapaz. Eita! Gente, obrigado! Fiquem com Deus! Que Nossa Senhora Aparecida proteja cada um de vocês! Acreditem em seus sonhos, sempre com Deus à frente de tudo!

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3: 3 horas.
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1: Quando alguém te despreza muito, o coração vai calejando. Não é verdade, Cristiano?
2: A gente vai aprendendo.
1: Como esquecer alguém?

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2: Meu Deus do céu, aonde é que eu tô? Alguém me explica.

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12: O feijão e a flor. Deixa cair, maestro. Vamos lá.

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0: Obrigado, gente.
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0: Valeu.
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